0: uma vacina no SUS, que era pneumo 10, é uma vacina que cobria contra 10 tipos da bactéria pneumococo, só que agora nós estamos atualizando para uma vacina que cobre contra 20 tipos de pneumococo, ou seja, é um número maior de tipos de bactéria que a vacina protege. E com isso, a gente espera diminuir ainda mais a ocorrência de meningite e pneumonias em crianças.
1: A Pneumo 20 é indicada para bebês no primeiro ano de vida e crianças menores de 5 anos que ainda não completaram o esquema de vacinação recomendado. Segundo Eduardo Jorge da Fonseca, presidente do Departamento de Imunizações da Sociedade Brasileira de Pediatria, a imunização nesta faixa etária é fundamental para prevenir internações e reduzir mortes associadas às infecções pneumocócicas.
2: Então, as crianças menores de 2 anos, as que mais internam e as que mais morrem, ou seja, tem maior incidência e maior letalidade. Então, esse é o grupo mais importante, é um grupo prioritário para a prevenção das doenças pneumocócicas invasivas, como a gente chama.
1: A Pneumo 20 também é indicada para indígenas com mais de 5 anos, sem histórico vacinal, idosos com 60 anos ou mais que estejam acamados ou institucionalizados e pessoas com condições clínicas especiais. O histórico de vacinação pode ser acompanhado pela caderneta digital de saúde da criança, disponível no aplicativo Meu SUS Digital. Reportagem Gabriela Noronha.
3: A doença de Chagas é transmitida principalmente por um inseto conhecido como barbeiro e pode levar à morte, especialmente em populações vulneráveis.
4: Isso porque a infecção pode evoluir de forma silenciosa por anos e, quando não tratada, pode levar a graves complicações cardíacas e digestivas.
3: Para tratar a doença, a Anvisa publicou o registro de um novo medicamento voltado a pacientes menores de 18 anos.
4: É o Lampti, feito de substâncias que danificam o parasita e que levam à sua eliminação do organismo.
5: A Agência Nacional de Vigilância Sanitária, Anvisa, aprovou o registro do medicamento Lampti, indicado para o tratamento da doença de Chagas em pacientes pediátricos. O produto pode ser utilizado desde recém-nascidos com peso mínimo de 2,5 kg até adolescentes menores de 18 anos. A doença de Chagas é causada pelo protozoário Trypanosoma cruzi e está entre as principais doenças negligenciadas no Brasil. A infecção pode permanecer sem sintomas por muitos anos e, quando não tratada, provocar complicações graves, principalmente no coração e no sistema digestivo. O Lampti é um medicamento antiparasitário que atua na eliminação do parasita responsável pela doença. A aprovação do registro foi publicada pela Anvisa no Diário Oficial da União, com a resolução 2631 de 2026.
6: Claudimário Carvalho, para a Voz do Brasil.
3: Buscar ajuda pode ser o primeiro passo para interromper um ciclo de violência contra as mulheres.
4: O Ligue 180 funciona gratuitamente, 24 horas por dia, e também pode ser acessado por canais digitais como o WhatsApp.
3: Os atendentes são especializados para oferecer ajuda imediata, indicando os caminhos para a solução do problema.
7: É por meio do Ligue 180 que milhares de mulheres encontram acolhimento, orientação e encaminhamento para a rede de proteção em todo o país. Cada atendimento começa por uma escuta qualificada e humanizada. O serviço funciona 24 horas por dia, todos os dias da semana, e pode ser acionado pela própria vítima ou por qualquer pessoa que queira denunciar uma situação de violência contra a mulher. A coordenadora de atendimento da central do Ligue 180, Juliana Costa, explica como funciona o atendimento.
8: A denúncia é registrada pelas nossas atendentes. Posteriormente a isso, nós temos uma equipe também especializada que faz a análise dessa denúncia. Então, entrando em contato com o Ligue 180, a pessoa que nos contatar vai ter ali um atendimento especializado e essa atendente ela vai identificar qual é a necessidade dessa pessoa.
7: Segundo o Anuário Brasileiro de Segurança Pública, em 2025 foram registrados cerca de 1.470 feminicídios, o maior número desde que o crime passou a ser tipificado em 2015. Apenas no primeiro trimestre deste ano, já foram contabilizadas 399 mortes. Também cresceram os casos de violência no ambiente digital, como ameaças, perseguição nas redes sociais, invasão de contas e divulgação não autorizada de imagens íntimas. Nos 5 primeiros meses de 2026, o Ligue 180 registrou mais de 16 mil ocorrências.

0: ocorrências desse tipo de violência. A coordenadora de atendimento do Ligue 180 do Ministério da Saúde, Nery Araújo, alerta que o combate ao feminicídio é responsabilidade de todos.
1: É importante que o Brasil inteiro, a sociedade inteira, todo mundo, igrejas, feiras, times de futebol, escolas, templos religiosos, todo mundo seja envolvido. Por quê? Porque não é um problema só da mulher, é um problema de todos nós.
0: Além de atender mulheres em situação de violência, o Ligue 180 também orienta familiares, amigos, vizinhos e qualquer pessoa que queira saber como agir diante de uma situação de risco. O atendimento é sigiloso e pode ser feito de qualquer lugar do mundo. Além dos 180, denúncias e informações podem ser feitas pelo WhatsApp no telefone DDD 61 9610 0180. Reportagem Pablo Mundim.
2: O Cidadão conta com uma nova plataforma do programa Luz para Todos.
3: O aplicativo permite registrar e acompanhar solicitações de atendimento, facilitando a identificação de famílias que ainda vivem sem acesso à energia elétrica.
4: O aplicativo do programa Luz para Todos permite a cidadãos, lideranças comunitárias e instituições registrarem e acompanharem as solicitações de instalação de energia elétrica. A iniciativa é voltada para o público que mora em áreas rurais e regiões remotas do país. Segundo André Dias, diretor do Departamento de Universalização e Políticas Sociais de Energia Elétrica do Ministério de Minas e Energia, o aplicativo permite acompanhar as solicitações feitas ao programa e se existem subnotificações.
5: Hoje, nós estimamos que há no Brasil cerca de 220 mil unidades consumidoras, famílias sem acesso à energia, mas a gente entende que esse número pode estar subnotificado, possa ser maior, e aí o aplicativo vai nos dar justamente esse conhecimento.
4: O aplicativo Luz para Todos está disponível nas lojas de aplicativos para celulares e pode ser baixado por qualquer pessoa de forma gratuita. Ao abrir o pedido para instalação de energia elétrica, o cidadão deverá tirar foto da unidade a ser atendida. Por meio do georreferenciamento, o Ministério de Minas e Energia vai localizar o endereço e encaminhar a solicitação para a concessionária de energia elétrica responsável pela região. Não será preciso acesso à internet para registrar o pedido. Reportagem Luana Karen.
2: Embaixadores estrangeiros que não residem no Brasil participaram nesta quarta-feira, no Palácio do Itamaraty, da cerimônia de entrega das cartas credenciais.
3: O ato habilita oficialmente os diplomatas diante do chefe de Estado do país onde vai atuar.
2: As cartas foram assinadas pelo presidente da República perante o governo anfitrião e dão início à missão diplomática.
3: Ao todo, 14 embaixadores não residentes no país foram oficialmente credenciados.
2: Um espaço para que as mulheres idosas participem da construção de políticas públicas voltadas a elas.
3: O Fórum Nacional pelo Protagonismo e Mobilização das Mulheres Idosas reúne organizações, movimentos sociais e representantes do poder público.
2: Entre os desafios tratados no fórum estão a saúde mental dos idosos, autonomia econômica e combate ao preconceito etário.
3: A secretária nacional de Autonomia Econômica e Política de Cuidados, Joana Célia dos Passos, fala mais sobre o fórum.
6: Esse fórum, ele tem a duração de 2 anos e uma das competências dele é promover iniciativas para o fortalecimento das organizações de participação social de mulheres idosas, para que a gente possa ampliar a capacidade de mobilização, o protagonismo, a autonomia e a incidência no debate sobre as políticas para esse grupo de mulheres idosas.
2: Segundo o IBGE, o Brasil possui 32 milhões de pessoas com 60 anos ou mais, sendo 55% mulheres.
3: E vamos falar agora da Rede Nacional de Proteção e Defesa dos Direitos Humanos da Pessoa Idosa, RENAPID.
2: Ela tem como objetivo garantir uma articulação entre os órgãos públicos que atendem essa população.
3: Nós conversamos com o secretário nacional dos Direitos da Pessoa Idosa, do Ministério dos Direitos Humanos e da Cidadania, Alexandre da Silva, sobre como vai funcionar essa colaboração. Acompanhe. Boa noite, secretário. Explica pra gente o que é essa rede de proteção às pessoas idosas. Que entidades formam essa rede?
7: A RENADP é a Rede Nacional de Proteção e Defesa dos Direitos Humanos das Pessoas Idosas.

0: É uma rede que vem sendo pensada e solicitada pela participação social desde a nossa conferência, do primeira conferência de 2006, e que agora, em 2026, ela se realiza. São convidados todos os entes federativos, todas as pessoas que atuam no parlamento, no sistema de justiça, entidades privadas, entidades públicas, ONGs, universidades, enfim, são todas aquelas pessoas, aquelas instituições, aqueles órgãos que atuam no segmento da pessoa idosa e que garantam a defesa, a promoção, a mitigação de violações e violências e a garantia de mais direitos.
1: Agora, secretário, essa rede ela funciona para um acompanhamento mais próximo, por exemplo, de idosos que estejam em situações vulneráveis? Vamos supor, idosos que vivam sozinhos, precisem desse acompanhamento? Essa rede atua assim também?
0: Esse é um dos focos, mas eu vou dizer que o foco central dessa RenADP é a intersetorialidade. Para quem não está acostumado com esse termo, é dizer que algumas soluções para as pessoas idosas, ou para outros grupos também, elas precisam sempre de uma articulação com mais de um setor. Um exemplo: pode acontecer uma dificuldade da pessoa idosa em acessar um serviço de saúde. Isso pode ser decorrente do transporte, isso pode ser decorrente da dificuldade dela em ler, então ela não consegue muitas vezes pegar um ônibus ou chamar um táxi porque ela não consegue ler. E aí pode ser um outro problema, o transporte em si, que pode estar disponível ou dificultoso naquela região. Então a resposta intersetorial é o ponto central. E sim, é o objetivo também da gente, o quanto antes, enquanto sociedade, detectarmos que uma pessoa idosa está numa condição de violência ou de violação e que isso gera um risco para ela de vida, que o quanto antes ela possa ser retirada dessa situação ou que o agente causal ou a situação também possa ser o mais rápido possível eliminada ou eliminado.
2: E como é que os próprios idosos, os familiares ou amigos podem acionar essa rede?
0: A RenADP, ela vai ter uma estrutura que precisará funcionar tanto no âmbito municipal, estadual e federal. Então, vejamos, se o problema for municipal, nós vamos criar essa rede no município para que essas entidades, esses órgãos, a gestão municipal, uma secretaria específica, consiga dar a resposta o quanto antes. Mas, por vezes, um problema que envolva, por exemplo, uma questão de uma estrada estadual, eu já teria que procurar a instância estadual para dar essa resposta, ou muitas vezes é uma questão ministerial, alguma ação que possa ser garantida por um ministério. Então, essa pessoa idosa ou familiar, quando perceba uma situação como essa, ela vai procurar algum desses agentes, dessas entidades, desses órgãos que estão vinculados a essa rede para poder acionar toda a resposta mais efetiva. Cabe lembrar aqui que o Brasil já tem, dentro do seu estado, a experiência de alguns municípios e alguns estados que já fazem uma rede. Então, nós não estamos partindo do zero, esse é um ponto positivo. A ideia nossa agora é entender o que nós podemos construir coletivamente, e já houve até uma oficina para começar a conversar com essas pessoas que já estão envolvidas em alguma rede, seja ela municipal ou estadual, e perceber como essa rede pode ser construída do que nós chamamos tanto de baixo para cima, ou seja, a partir das experiências e realidade dos municípios e o quanto os governos estaduais, distrital e a União precisam se organizar para concluir as boas respostas, ou também o contrário, o quanto a União vai também construir essa rede, dialogando com os estados e o Distrito Federal para poder alcançar os municípios ou, no caso do DF, as regiões administrativas também.
1: Para a gente tentar deixar um pouquinho mais claro, secretário, sendo um caso como o senhor mencionou, né, um problema que o idoso tenha com o transporte, ele deve, nesse caso, por exemplo, procurar a prefeitura da cidade dele, e aí a prefeitura também vai estar, os órgãos da prefeitura vão estar ativos nessa rede, e aí caso se identifique outras necessidades desse idoso, a rede toda pode ser acionada? É assim que funciona?
0: Isso, um bom exemplo, exatamente isso. Então, se for uma questão de transporte, a pessoa idosa que consiga alcançar a prefeitura e a secretaria específica pode fazer da forma como você explicou mesmo, ou muitas vezes a gente pode ter uma liderança comunitária, você pode ter, às vezes, um agente, um pessoal da saúde ou da assistência que frequenta aquela casa e vai levar. E vai levar para algum órgão específico, seja o conselho municipal, caso exista na região, para poder muitas vezes chegar também a um órgão responsável, ou muitas vezes até se tiver uma empresa privada de ônibus que esteja vinculada nessa rede para querer de fato, já sabendo que muitas vezes isso já aconteceu, que ela também tenha uma resposta mais efetiva, ou muitas vezes até a prefeitura que vai pensar um ponto de ônibus. É um bom exemplo. Então, são vários caminhos que nós queremos criar justamente para que a pessoa, tanto aquela que tenha mais autonomia, independência e conhecimento, buscar a prefeitura, ou muitas vezes ver quem são os atores que vão circular naquele território que possam captar essa denúncia e poder encaminhar para um órgão mais específico.
2: Secretária, a rede também prevê a realização de diagnósticos sobre o envelhecimento populacional. De que forma isso pode se converter em políticas públicas posteriormente?
0: Esse diagnóstico ele é fundamental, é ele que vai balizar muito do que nós já fazemos. No âmbito, nacional, tanto União, Estados, DF, municípios, para ver quais são as demandas atuais. Então, hoje, quando falamos de envelhecimento de pessoas idosas, é muito importante que as ações sejam centradas a partir das demandas das pessoas idosas. E hoje nós temos uma série de informações que possam vir tanto das gestões municipais, com os dados obtidos por meio de suas secretarias. Pode ser também a partir dos institutos de pesquisa que nós temos, geração de dados que nós temos no nosso país, e também a partir daquilo que é conduzido e pensado no âmbito governamental e também federal. Então, esse diagnóstico ajuda muitas vezes a criar programas que são feitos no âmbito federal. Existem alguns criados já, também no âmbito estadual, e também pela pactuação que a gente pode fazer entre esses três entes, municípios, estados e governo. Então, é fundamental que os diagnósticos aconteçam e, mais do que fundamental para a gestão, que isso fique sempre à disposição da participação social da sociedade como um todo. Então, a transparência, a divulgação, a linguagem simples desses diagnósticos também faz parte da RENADPI de disseminar cada vez mais o conhecimento, porque isso também é um ponto bastante preocupante. Quando falamos de pessoas idosas, muitas vezes existe uma certa invisibilização de alguns dados. E a RENADPI vem justamente para poder colocar isso mais à disposição da sociedade, de conselhos, de entidades, movimentos sociais que também estão atuando na defesa dos direitos para as pessoas idosas.
1: Agora, secretário, a gente tem só mais alguns segundinhos, mas o senhor mencionou aí que lideranças comunitárias, por exemplo, né, ou organizações da sociedade civil também podem compor a rede, assim como as prefeituras. E aí, quem quer fazer parte dessa rede, essa pessoa deve proceder como, né, ou esse organismo? Eles precisam procurar a Secretaria Nacional dos Direitos da Pessoa Idosa?
0: Sim, exatamente. Nós estamos agora, no próximo mês, mais ou menos, nós vamos concluir a instrução normativa que vai dar os melhores caminhos para qualquer entidade, qualquer segmento que queira aderir à nossa rede. Então, haverá a classificação, a possibilidade de ser um integrante de fato para a rede ou de ser um colaborador com papéis distintos. Então, isso é aguardar agora, que nas próximas semanas nós vamos divulgar essa instrução normativa que está dentro do tempo proposto, dentro da portaria que criou a RENADPI.
2: Muito bem, nós conversamos com o secretário nacional dos Direitos da Pessoa Idosa, Alexandre da Silva. Muito obrigado, secretário, pela entrevista à Voz do Brasil.
0: Obrigado a vocês, a todos os ouvintes e as ouvintes, uma boa noite.
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1: Quem for fazer o Exame Nacional de Desempenho dos Estudantes ainda tem tempo para solicitar atendimento especializado.
2: Saiba mais com Thaís Araújo.
4: Está aberto o prazo de solicitação de atendimento especializado e para o requerimento de tratamento pelo nome social para os participantes do Exame Nacional de Desempenho dos Estudantes, o ENAD 2026. Os interessados têm até o dia 24 de julho para fazer essa solicitação em relação ao ENAD de bacharelados e cursos superiores de tecnologia. O pedido deve ser realizado diretamente pelo estudante por meio do sistema ENAD e o resultado será divulgado

0: dia. O pedido deve ser realizado diretamente pelo estudante por meio do sistema ENADE e o resultado será divulgado no dia 31 de julho. Em caso de negativa, os estudantes terão prazo para recurso entre os dias 3 e 7 de agosto. A prova está marcada para o dia 29 de novembro. O Exame Nacional de Desempenho dos Estudantes é aplicado a todos que estão concluindo o ensino superior. Thaís de Araújo, para a Voz do Brasil.
1: Forças Integradas de Combate ao Crime Organizado realizam nesta quarta-feira operações em 16 estados em investigações envolvendo organizações criminosas.
2: As medidas incluem 181 mandados de busca e apreensão, 93 mandados de prisão e outras medidas cautelares determinadas pela Justiça.
1: Estão sendo apurados indícios de crimes como tráfico de drogas, de armas e também lavagem de dinheiro.
2: As Forças Integradas reúnem instituições federais e estaduais para atuação conjunta.
1: Essas foram as notícias do governo federal.
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2: Fique agora com o Minuto do TCU. Em seguida, as notícias do Poder Judiciário e do Congresso Nacional. Boa noite.
1: Boa noite. Até amanhã.
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5: O Tribunal de Contas da União avaliou a política de autoprodução de energia elétrica, usada por empresas e outros consumidores que geram energia para consumo próprio. A auditoria identificou que as regras atuais dão incentivos econômicos aos autoprodutores, mas podem aumentar custos para os demais consumidores. O tribunal constatou que os autoprodutores usam a infraestrutura do sistema elétrico, mas não contribuem de forma suficiente para manter a estabilidade do serviço. O TCU também apontou baixo nível de maturidade no desenho, na institucionalização e no monitoramento da política pública. O tribunal recomendou que o Ministério de Minas e Energia formalize diretrizes, objetivos, metas, indicadores e estrutura de acompanhamento para a política. Saiba mais em tcu.gov.br.
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7: Presidente do STF e do CNJ participa da instalação de varas especializadas no combate ao crime organizado em São Paulo.
8: STJ reconhece dano moral coletivo por demora na demarcação de território quilombola em Sergipe.
7: Desembargador pernambucano é indicado para ocupar vaga de ministro do TST.
8: Boa noite, eu sou o Arthur Filho.
7: E eu sou Walter Lima.
8: O presidente do Supremo Tribunal Federal e do Conselho Nacional de Justiça, ministro Edson Fachin, afirmou nesta quarta-feira que a criação de varas especializadas no combate ao crime organizado representa uma resposta concreta do judiciário ao avanço das facções criminosas no país.
7: O ministro participou da solenidade de instalação das novas varas estaduais especializadas em organizações criminosas e lavagem de bens, direitos e valores do Tribunal de Justiça de São Paulo. Marta Ferreira.
9: O enfrentamento ao crime organizado tem sido uma das prioridades da gestão do ministro Edson Fachin. Durante a cerimônia, ele afirmou que o crime organizado não é apenas um problema de segurança pública, mas uma ameaça ao próprio Estado de Direito Democrático. Fachin também ressaltou que o Judiciário tem ampliado a atuação para combater novos mecanismos utilizados pelo crime organizado, como o uso de plataformas clandestinas de apostas eletrônicas e de empresas aparentemente lícitas para lavagem de dinheiro.
10: Não estou, é claro, a me referir ao mercado regulado, mas estou a me referir, sim, às plataformas clandestinas e também às empresas que têm sido utilizadas como instrumentos de organizações criminosas.
9: A instalação das novas varas está alinhada aos projetos conduzidos pelo Conselho Nacional de Justiça para ampliar a especialização judicial no enfrentamento ao crime organizado em todo o país.
8: A União e o INCRA terão de indenizar um quilombo em Sergipe.
7: O STJ reconheceu danos morais coletivos.

0: motivos devido à demora na demarcação do território. Fátima Uchoa.
1: A comunidade Catuabo foi reconhecida como remanescente quilombola em 2006 e o território identificado e delimitado em 2017, mas até hoje não saiu o decreto de desapropriação para a continuidade da regularização territorial. O Ministério Público Federal ajuizou ação civil pública contra a União e o INCRA, pedindo a conclusão do procedimento e indenização por danos morais coletivos. O juízo de primeiro grau e o TRF-5 determinaram a finalização do procedimento, mas não reconheceram dano moral coletivo. Já a primeira turma do STJ considerou que a demora injustificada do poder estatal em efetivar um direito constitucional gera dano moral presumido, que não exige prova de abalo psicológico. O relator foi o ministro Paulo Sérgio Domingues.
2: Presidente Lula indica desembargador para ministro do TST.
0: O pernambucano Sérgio Torres precisa ainda passar por sabatina no Senado. Marla Lacerda.
3: O desembargador do Tribunal Regional do Trabalho da 6ª Região foi indicado pelo presidente da República para ocupar a vaga aberta com a aposentadoria da ministra Dora Maria da Costa. Magistrado de carreira, Sérgio Torres já atuou no TST como desembargador convocado e, recentemente, foi eleito presidente da Academia Brasileira de Direito do Trabalho. Se aprovado na sabatina da Comissão de Constituição e Justiça do Senado Federal, tem ainda a votação no plenário da Casa.
2: Justiça Federal determina que a União formule plano para tornar acessíveis todos os sites da administração federal.
0: A decisão atendeu a pedido do MPF. Vanessa Pereira.
4: O aperfeiçoamento dos sites da administração pública federal é apenas um dos pedidos da ação, que busca garantir a autonomia de pessoas com deficiência no uso de plataformas digitais públicas e privadas. Ao final do processo, o MPF pretende que a Justiça Federal determine à União a regulamentação do artigo 63 da Lei Brasileira de Inclusão, que torna obrigatória a acessibilidade digital.
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2: A você, uma boa noite.
0: E até amanhã.
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7: Eu sou Paula Groba.
8: E eu sou Humberto Pinheiro.
7: E estes são os destaques de hoje do Jornal do Senado, que começa agora.
8: Senado aprova transferência automática de pensão alimentícia.
7: Chanceler Mauro Vieira será convidado a explicar alerta sobre intervenção militar no Brasil pelos Estados Unidos.
8: Crédito de 15 bilhões para exportadores vai à sanção após aprovação do Senado.
7: Boa noite.
8: Boa noite.
7: Quem depende de pensão alimentícia poderá ter mais segurança para receber o benefício em dia. O Senado aprovou um projeto que cria a transferência automática dos valores, o que pode reduzir atrasos e facilitar o pagamento.
8: Para isso, o beneficiário deverá pedir à Justiça que determine o repasse mensal com a transferência automática do valor da conta do devedor para a conta de quem tem direito à pensão, na data fixada pelo juiz. A proposta, conhecida como Pix Pensão, segue agora para a sanção presidencial. Repórter Douglas Castilho.
9: O projeto, que teve origem na Câmara dos Deputados, visa garantir a pontualidade dos pagamentos e oferecer mais segurança jurídica às famílias envolvidas. A relatora da proposta, a senadora Ana Paula Lobato, do PSB do Maranhão, ressaltou a importância da aprovação.
10: Enfrenta problema recorrente nas execuções de alimentos, a necessidade de sucessivas provocações judiciais diante de inadimplementos mensais. Trata-se de solução simples, objetiva e compatível com a natureza urgente da obrigação alimentar.
9: Uma das formas de garantir que os repasses ocorram na prática é a possibilidade de indisponibilização automática dos ativos financeiros do devedor, se ele não possuir saldo bancário suficiente para o pagamento. Para evitar abusos ou erros, o projeto também prevê que esse procedimento deve seguir as regras do Código de Processo Civil, que asseguram um controle por parte do juiz, a intimação do devedor e a correção ou cancelamento de bloqueios excessivos. A operacionalização do processo de transferências será gerida por sistema eletrônico sob responsabilidade do Banco Central.
7: E a senadora Roberta Scioli, do Republicanos de Roraima, apresentou um projeto que torna mais flexível a concessão do benefício da prestação continuada, o BPC. A proposta evita a perda automática do benefício quando houver pequeno aumento na renda familiar ou o ingresso de um integrante no mercado de trabalho.
8: O texto também prevê um período de transição de até 12 meses. Segundo a senadora, a medida permite que os beneficiários melhorem de vida sem o risco imediato de perder o auxílio. O projeto será analisado pelas comissões do Senado.
11: O projeto garante que o ingresso no mercado de trabalho não resulte na perda automática do benefício. Além disso, prevê um período de transição com reavaliação social para que essa mudança ocorra de forma gradual e segura, oferecendo mais segurança às famílias nesse momento de conquista e de reorganização de vida.
7: Já o senador Cleitinho, do Republicanos de Minas Gerais, defendeu o endurecimento de regras para as apostas online e cobrou a votação de projetos que restringem a publicidade das bets. O parlamentar alertou que o avanço desse mercado tem impactos na saúde mental, compromete a renda das famílias e aumenta os gastos públicos com saúde.
8: Segundo Cleitinho, os prejuízos causados pelas apostas exigem uma ação conjunta do Congresso e do governo federal, acima de diferenças partidárias.
12: Se literalmente agora é uma época de Copa do Mundo, que a gente está vendo aqui 35% de aumento na questão dos jogos, é momento agora da gente refletir. Hoje, infelizmente, o Brasil é o Brasil das bets. Então, espero que todos os senadores da República, como eu aqui, possam combater de uma vez por todas essa porcaria de jogo online.
7: A Comissão de Direitos Humanos aprovou um projeto que cria categorias diferentes para os casos de desaparecimento de pessoas no Brasil.
8: O objetivo da proposta é aprimorar as investigações e as buscas de acordo com cada situação. Repórter Patrícia Oliveira.
13: A proposta classifica os casos de pessoas desaparecidas em três categorias. O desaparecimento voluntário é quando um adulto decide romper contato com familiares por vontade própria. O involuntário inclui situações como acidentes, desastres, problemas de saúde mental e o sumiço de crianças e adolescentes. Já o desaparecimento forçado envolve casos relacionados à violência, coação, sequestro ou abuso de poder. Atualmente, a legislação adota uma definição única para todos os casos. Para a relatora, senadora Damaris Alves, do Republicanos do Distrito Federal, a mudança pode contribuir na atuação das autoridades pela busca, identificação e localização dos desaparecidos.
14: Os dados mais recentes demonstram que o desaparecimento de pessoas permanece como desafio grave e crescente para o poder público.
13: Em 2025, foram registrados mais de 85 mil desaparecimentos no Brasil, cerca de um caso a cada 6 minutos. O projeto segue para análise da Comissão de Constituição e Justiça.
7: A Comissão de Direitos Humanos também aprovou um projeto que endurece a punição para agressões praticadas contra mulheres por razões de gênero. A proposta transforma esse tipo de violência em crime autônomo, que hoje é tratado apenas como agravante da lesão corporal, e também aumenta as penas nos casos mais graves. O texto segue agora para a Comissão de Constituição e Justiça.
8: E o plenário aprovou o projeto que torna obrigatória a divulgação do Ligue 180, canal nacional de denúncia e orientação para mulheres em situação de violência. A proposta determina que o serviço seja divulgado em meios de comunicação e em locais públicos e privados de grande circulação para ampliar o acesso às denúncias e às informações sobre a rede de proteção. O texto segue para a sanção presidencial.
7: O chanceler Mauro Vieira será convidado para esclarecer no Senado as recentes afirmações apontando risco de intervenção militar norte-americana no Brasil. O convite foi aprovado pela Comissão de Relações Exteriores.
8: O risco teria sido apontado a partir da classificação como terroristas de facções do crime organizado que atuam em nosso país. Repórter César Mendes.
15: A Comissão de Relações Exteriores aprovou o convite para que o ministro das Relações Exteriores, Mauro Vieira, esclareça aos senadores declarações recentes dadas por ele de que a classificação do Comando Vermelho e do Primeiro Comando da capital como organizações terroristas pelos Estados Unidos traria o risco de uma eventual atuação de forças militares norte-americanas no Brasil. Autor do convite, o senador Hamilton Mourão, do Republicanos do Rio Grande do Sul, quer que Mauro Vieira explique melhor de onde tirou os dados que o levaram a fazer essa afirmação, que, na opinião de Mourão, tem uma certa gravidade.
16: Apesar dos Estados Unidos recentemente vir exercendo de forma unilateral o seu poder militar, tanto no caso recente aí da captura do então presidente da Venezuela, o ditador Maduro, como também no ataque feito ao Irã, apesar de ser um conflito que se arrasta 46, 47 anos entre esses dois países, não é? Mas me chama atenção, face à relação que nós temos com os Estados Unidos da América, inclusive na área militar, não é? Onde combatemos juntos na Segunda Guerra Mundial, e ver por parte de uma autoridade como o ministro Mauro Vieira uma afirmação nessa natureza. Então eu gostaria de ouvir isso aqui do ministro.
15: A declaração de Mauro Vieira foi dada no dia 1º de julho em resposta oficial do Itamaraty a questionamentos feitos pela Câmara dos Deputados. O comparecimento do ministro em reunião da Comissão de Relações Exteriores ainda não tem data agendada.
7: E empresas brasileiras que exportam produtos para o exterior já podem contar com uma nova linha de crédito para enfrentar os efeitos das barreiras comerciais impostas por outros países.
8: O Senado aprovou a medida provisória que libera até 15 bilhões de reais para financiar exportações por meio do Plano Brasil Soberano. Repórter Douglas Castilho.
17: A medida surge como resposta ao que ficou conhecido como tarifaços impostos pelos Estados Unidos, que elevaram as tarifas de importação daquele país a patamares de até 50%. O senador Randolph Rodrigues, do PT do Amapá, que solicitou a inclusão da votação na pauta, comemorou a aprovação e explicou a sua importância diante da instabilidade do contexto internacional.
18: Brasil soberano é o significado de como um governo deve agir. Um governo, mesmo agredido por uma potência estrangeira, não deve ficar lamentando. Deve buscar superar a agressão, que o que ocorreu no fato do tarifaço é uma agressão ao Brasil e ao seu povo, e buscar soluções, sobretudo para suas empresas. A Brasil soberano vem para isso, para socorrer.
17: Além das tarifas alfandegárias, a MP apresenta uma resposta às chamadas barreiras sanitárias, que ocorrem por restrições à entrada de produtos não pelo aumento dos tributos, mas com argumentos como o utilizado pela União Europeia este ano. O bloco proibiu a entrada de carne bovina brasileira sob a acusação do uso indiscriminado de antibióticos por parte do setor pecuário brasileiro. O texto segue para a sanção presidencial.
8: Com edição de Paula Grova e trabalhos técnicos de João Lira, o Jornal do Senado fica por aqui. Acompanhe agora as notícias da Câmara dos Deputados. Boa noite.
7: Boa noite e até amanhã.
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19: Parlamentares aprovam sistema para enfrentar a violência de gênero.
20: Câmara amplia acesso das Santas Casas a linhas de crédito do FGTS.
19: Comissão de Orçamento aprova recursos contra a guerra e desastres.
21: Boa noite. A Comissão Mista de Orçamento aprovou despesas extras de 12 bilhões e 300 mil reais no orçamento de 2026. A repórter Silvia Munhato acompanhou a votação.
22: A Comissão Mista de Orçamento aprovou 8 medidas provisórias com despesas extras no orçamento de 2026, no valor de 12,3 bilhões de reais. Um total de 10,3 bilhões estão sendo utilizados para minimizar os efeitos da guerra no Oriente Médio nos preços dos combustíveis e gás de cozinha, e outros 2 bilhões de reais foram destinados para auxiliar os atingidos por desastres climáticos este ano. Os parlamentares deixaram para esta quarta-feira a análise de um projeto que pretende abrir um crédito novo no orçamento de 13,3 bilhões de reais. O texto original veio com apenas 1,3 milhão de reais para uma contribuição voluntária do país à Comissão Econômica para a América Latina e o Caribe. mas o governo modificou a proposta para incluir recursos para financiamentos agrícolas e para o programa Desenrola Adimplentes. O deputado Domingos Sávio, do PL de Minas Gerais, e outros parlamentares pediram mais tempo para analisar a proposta.
1: Por outro lado, nos preocupa, e aí por isso é necessário esse tipo de análise, de reflexão. Nos preocupa, por exemplo, que o recurso que está sendo tirado, cancelado, é dentro do Ministério da Cidade, e na primeira análise que a minha assessoria fez seria justamente do Minha Casa e Minha Vida, que também é um programa tão importante e que nós temos preocupação em que a gente continue garantindo alternativa de moradia no país.
22: O deputado Igor Timo, do União de Minas Gerais, relator da medida provisória que destina recursos para os municípios de Minas Gerais atingidos por fortes chuvas este ano, ressaltou a importância do repasse.
3: Entre fevereiro e março deste ano, a nossa Zona da Mata

0: atingidos por fortes chuvas este ano, ressaltou a importância do repasse.
1: Entre fevereiro e março desse ano, a nossa Zona da Mata enfrentou um período mais chuvoso da sua história, com um acumulado de 584 milímetros, 4 vezes mais acima da média acumulada. E o resultado foi trágico. Famílias desabrigadas, serviços públicos essenciais interrompidos e comprometidos, o comércio local severamente castigado.
0: As medidas provisórias aprovadas serão agora analisadas pelos plenários da Câmara e do Senado. Da Rádio Câmara de Brasília, Silvia Minhato.
2: Ciência e tecnologia. Merlon Solano, do PT do Piauí, defende a revisão das regras para o funcionamento das apostas esportivas e dos jogos online no Brasil. Para o deputado, a regulamentação atual é insuficiente diante do endividamento crescente das famílias e dos impactos do vício em jogos.
3: Merlon Solano sugere discutir medidas como o aumento da tributação sobre empresas do setor, a restrição da publicidade e até a proibição de determinados jogos. Ele afirma que o país precisa enfrentar o tema como uma questão de saúde pública e proteção financeira.
2: Luiz Lima, do Novo do Rio de Janeiro, defende a regulamentação das apostas esportivas para impedir que a atividade se torne parte permanente da rotina do esporte nacional. O congressista argumenta que a publicidade excessiva estimula a ilusão de ganho fácil.
3: Luiz Lima adverte que a propaganda abusiva das apostas pode comprometer o orçamento de famílias brasileiras. Ele sugere restrições aos anúncios do setor nos mesmos moldes das proibições aplicadas ao mercado de cigarro.
2: Trabalho. Paulão, do PT, manifesta solidariedade aos trabalhadores da Companhia de Abastecimento e Saneamento de Alagoas em paralisação pela falta de proposta da direção. Ele critica o adiamento da negociação para janeiro por considerar que a medida desrespeita a anualidade da convenção coletiva.
3: Paulão aponta falhas no serviço prestado por empresas privadas de saneamento, com tarifas altas e comunidades rurais que ficam meses

0: pessoal e o direito de estudar. O legislador conclama a sociedade civil a enfrentar o debate e pede que o Senado siga o exemplo da Câmara e aprove a matéria.
1: Transportes. Rodrigo de Castro, do União de Minas Gerais, comemora a inauguração das pontes de Embaúba e da Cachoeira da Usina, que ligam os municípios de Ervália e Muriaé. O congressista ressalta que as obras integram trecho estratégico da BR-356, importante para a conexão entre os estados do Sudeste.
2: É mais um trabalho que nós fizemos que tem uma repercussão muito grande na zona da Mata Mineira, não só nos municípios de Ervália, Rosário da Limeira, São Sebastião da Vargem Alegre, Muriaé, Viçosa, Ponte Nova, mas também é uma estrada que liga ao litoral do Rio de Janeiro e ao litoral do Espírito Santo. Portanto, ela tem uma conotação realmente regional. Agora vamos acompanhar a última etapa, que é a execução da ponte dentro do município de Ervália.
0: Rodrigo de Castro afirma que a entrega das pontes é resultado de articulações iniciadas em 2021, junto ao DENIT e aos ministérios. Ele lembra que a conclusão das obras atende a uma antiga demanda da população local, que conviveu por anos com lama e poeira.
1: Bebeto, do PP do Rio de Janeiro, destaca o avanço das obras na Serra das Araras e na rodovia Presidente Dutra, previstas em contratos de concessão do governo federal. Ele assinala que as intervenções são essenciais para quem se desloca da Baixada Fluminense em direção à capital.
0: Bebeto relata articulações entre governo federal, a concessionária responsável pelos trechos e a Light, para destravar viadutos, alças e duplicações na região. O deputado também pede a revitalização da ferrovia da Baixada, com passarelas, muros de proteção e sinalização nas passagens de nível.
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1: Desenvolvimento Regional. A Câmara criou uma comenda com o nome do Padre Cícero para quem contribuir para o desenvolvimento do Nordeste. O repórter Antônio Vital explica como vai funcionar.
4: A Câmara dos Deputados criou uma honraria a ser concedida a pessoas ou instituições que contribuam para o desenvolvimento social, econômico e cultural da região Nordeste. A condecoração, batizada de Comenda Padre Cícero Romão Batista de Desenvolvimento Regional, será concedida a 5 pessoas ou entidades selecionadas a partir de indicações de deputados e senadores. A homenagem será entregue pela Comissão de Integração Nacional, Desenvolvimento Regional e da Amazônia e pela mesa diretora da Câmara em uma sessão solene todos os anos no dia 24 de março, data de nascimento de Padre Cícero. O projeto que cria a comenda foi apresentado pelo deputado Luiz Gastão, do PSD do Ceará, e aprovado pelo plenário da Câmara. A relatora do projeto foi a deputada Fernanda Pessoa, do PSD do Ceará. Ela retirou da proposta original a proibição de premiação a pessoas que estejam no exercício de mandato político e seus parentes até o segundo grau. Segundo a relatora, isso torna a comenda democrática e acessível a todos. Padre Cícero morreu em 1934, aos 90 anos de idade, em Juazeiro do Norte, no Ceará, onde exerceu sacerdócio e teve grande influência política. O autor da proposta, deputado Luiz Gastão, defendeu a comenda a quem contribuir para o desenvolvimento do Nordeste e a homenagem a Padre Cícero.
5: Hoje a Câmara fez justiça a um grande nordestino, a um grande brasileiro, que é o Padre Cícero, que foi, acima de tudo, um grande desenvolvimentista, não só para Juazeiro, para todo o Nordeste, referenciado ainda por gerações.
4: Não houve votos contrários à criação da comenda Padre Cícero Romão Batista de Desenvolvimento Regional. Da Rádio Câmara de Brasília, Antônio Vital.
1: Aniari Paulino, do Republicanos, cumprimenta Dom Edelson Soares Nobre, quinto bispo a assumir a diocese de Guarabira, na Paraíba. Para o congressista, o lema episcopal do sacerdote, em tudo a caridade, reflete a doutrina social da Igreja em amparar os mais necessitados.
0: O deputado cumprimenta as autoridades presentes na posse de Dom Edelson e ressalta o papel fundamental do bispado de Guarabira para a região. Ranieri Paulino menciona ainda seu apoio à diocese e suas iniciativas voltadas à valorização da fé e do turismo paraibano.
1: Economia.
0: Pompeu de Matos, do PDT do Rio Grande do Sul, pede a criação de fundos constitucionais para as regiões Sul e Sudeste, nos moldes dos já existentes para o Norte, Nordeste e Centro-Oeste. Segundo ele, a medida promove uma redistribuição mais equilibrada

0: equilibrada dos recursos federais.
1: Pompeu de Matos diz que os novos fundos destinariam mais de 21 bilhões de reais por ano para cada uma das duas regiões. Ele argumenta que os recursos impulsionariam investimentos, desenvolvimento regional e obras de infraestrutura.
2: Saúde.
0: A Câmara aprovou projeto que permite acesso a linhas de crédito com recursos do FGTS para santas casas e hospitais filantrópicos. O repórter Antônio Vital acompanhou a votação.
3: O plenário da Câmara aprovou o projeto que reabre até 2030 o prazo para que santas casas e hospitais filantrópicos tenham direito a linhas de crédito que usam recursos do FGTS. A lei que trata do Fundo de Garantia por Tempo de Serviço previa o uso desse tipo de crédito para entidades beneficentes apenas até 2022. A reabertura do prazo foi prevista em uma medida provisória editada este ano, mas que perdeu a validade sem ter sido votada pelo Congresso. Por isso, o projeto aprovado, que reproduz o texto da medida provisória, foi apresentado pelo líder do governo na Câmara, deputado Paulo Pimenta, do PT do Rio Grande do Sul. Na justificativa da proposta, ele disse que créditos com recursos do FGTS somaram 3 bilhões de reais e beneficiaram 140 hospitais filantrópicos que prestam serviço ao Sistema Único de Saúde, o SUS. Paulo Pimenta estima que essas linhas de crédito podem reduzir a taxa de juros para as santas casas dos atuais 18% para 12%, o que vai ajudar a aliviar a situação financeira dessas entidades, muitas delas endividadas. Além dos hospitais filantrópicos, o projeto também permite que instituições sem fins lucrativos que prestam atendimento a pessoas com deficiência também usem essas linhas de crédito. A condição é que as entidades também atuem para o SUS. O relator do projeto, o deputado Antônio Brito, do PSD da Bahia, diz que as linhas de crédito não comprometem a sustentabilidade financeira do FGTS. Ele explicou a proposta.
4: Esse projeto vem em função da medida provisória de número 1336, que expirou o prazo e que trata das santas casas e hospitais filantrópicos pela possibilidade dessas instituições terem o caixa hospital baseado na lei do FGTS.
3: O projeto foi aprovado de maneira simbólica pelo plenário, sem votos contrários. Para o deputado Hildo Rocha, do MDB no Maranhão, linhas de financiamento com recursos do FGTS beneficiam a saúde do trabalhador.
5: Esse projeto, ele é muito importante, porque o recurso do FGTS, ele tem um juro muito menor, que é um juro menor do mercado, é o do FGTS. O prazo de carência para o início de pagamento é bem elástico, portanto, é recurso do trabalhador que volta em benefício do trabalhador, porque as Santas Casas de Misericórdia atendem justamente os trabalhadores.
3: O projeto que reabre até 2030 o prazo para que hospitais filantrópicos e entidades de assistência a pessoas com deficiência tenham direito a linhas de crédito que usam recursos do FGTS, seguiu para análise do Senado. Da Rádio Câmara de Brasília, Antônio Vital.
1: Vavá do Avante de Minas Gerais detalha sua atuação na Comissão de Saúde como relator da Política Nacional de Enfrentamento ao HIV e à AIDS. O legislador avalia que ajudou a construir uma proposta voltada a quem enfrenta dificuldade para manter o tratamento.
0: Vavá defende a criação de um auxílio deslocamento financeiro para viabilizar o transporte de pacientes que residem longe dos centros médicos especializados. Ele argumenta que o benefício combate o abandono terapêutico, reduzindo barreiras socioeconômicas e geográficas no acesso ao SUS.
2: Direitos Humanos.
1: Luiz Couto, do PT da Paraíba, defende projeto que cria a Política Nacional de Prevenção de Quedas entre Pessoas Idosas. O deputado argumenta que o objetivo é reduzir acidentes, preservar a autonomia dos idosos e orientar ações de prevenção e acompanhamento em todo o país.
0: Segundo Luiz Couto, o projeto organiza medidas de prevenção, acompanhamento e conscientização para evitar quedas que podem provocar perda de mobilidade, internações e outras complicações de saúde. O texto já foi aprovado em duas comissões da Câmara.
2: Justiça.
1: A Câmara aprovou proposta que cria um Sistema Nacional de Enfrentamento da Violência contra Meninas e Mulheres. A repórter Daniela Lessa acompanhou a votação.
6: O Brasil chora com a morte de nossas mulheres, infelizmente, todos os dias. E gostaria, antes de promover a leitura do parecer por parte da deputada Jandira Fegali, pedir um minuto de silêncio em favor da senhora recentemente assassinada, a qual foi encontrada com seu filho amamentando enquanto agonizava nos seus últimos momentos.
7: Foi com um minuto de silêncio por uma vítima de feminicídio que o presidente da Câmara, Hugo Mota, iniciou a votação do projeto que cria o Sistema Nacional de Enfrentamento da Violência contra Meninas e Mulheres e prevê recursos para ações de combate ao feminicídio e de proteção à vida de meninas e mulheres. Nesta semana,

0: Em Cataguases, Minas Gerais, uma mulher foi encontrada morta em casa, enquanto seu filho de 2 anos dormia em um quarto e uma bebê de 1 ano ainda mamava em seu peito. O marido foi preso, acusado de feminicídio. Pelo texto aprovado, o sistema de enfrentamento será organizado pelo Ministério das Mulheres, em colaboração com estados e municípios. O dinheiro para financiar as ações virá principalmente do PROPAG, o Programa de Pleno Pagamento de Dívidas dos Estados, que permite aos estados renegociarem dívidas com a União, em troca de compromissos, como a realização de investimentos. No mínimo 10% desses recursos deverão ser aplicados no Plano de Ação de Enfrentamento da Violência contra Meninas e Mulheres. A relatora da proposta, deputada Jandira Fegali, do PCdoB do Rio de Janeiro, destacou que esse financiamento garantirá recursos por 10 anos.
1: E nós estamos agora colocando 1,5 bilhão de recursos existentes por ano por 10 anos. São recursos que estarão inseridos no PROPAG, como também no Fundo de Segurança Pública, para que a gente possa fazer com que os estados e os municípios, em ação integrada, possam agir na prevenção e também na responsabilização dos homens violentos deste país, que não conseguem compreender que essa relação é de igualdade, não de submissão.
0: A deputada Soraya Santos, do PL do Rio de Janeiro, também celebrou a garantia de recursos financeiros.
2: E quero chamar mais uma vez a atenção para a virtude desse projeto, que garante recursos. Não há política pública, não basta dizer que eu sou a favor do combate ao feminicídio, se não tiver dinheiro.
0: Para os demais estados que não estiverem no PROPAG, poderão ser usados outros recursos já destinados a ações de combate à violência contra a mulher. Os recursos poderão ser aplicados em ações de prevenção e enfrentamento da violência, fortalecimento da rede de atendimento às mulheres e políticas de educação para combater a cultura de violência contra meninas e mulheres, especialmente voltadas para homens e meninos. O texto também prevê medidas de enfrentamento à violência digital. O projeto, que cria o Sistema Nacional de Enfrentamento da Violência contra Meninas e Mulheres, com verbas garantidas para as ações, agora será analisado no Senado. Da Rádio Câmara de Brasília, Daniele Lessa.
3: Segurança Pública.
4: Roberto Fraga, do PL do Distrito Federal, critica a demora do Senado em analisar propostas aprovadas pela Câmara, como a redução da maioridade penal. Segundo o deputado, a falta de votação dessas matérias prejudica o combate ao crime organizado.
5: Na visão de Roberto Fraga, a redução da maioridade penal é fundamental para o enfrentamento da criminalidade. Ele sustenta que o tema é um anseio antigo da população.
4: Sérgio Turra, do PP do Rio Grande do Sul, critica a decisão que autorizou a busca e apreensão na residência de Jair Bolsonaro. Na avaliação do deputado, a medida foi desnecessária, desproporcional e representa perseguição política e abuso de poder.
5: Sérgio Turra também questiona a imparcialidade do ministro responsável pelo caso, Alexandre de Moraes, afirmando que não deveria conduzir processos relacionados aos atos de 8 de janeiro. O deputado manifesta ainda solidariedade ao ex-presidente e defende limites à atuação do judiciário.
4: Alfredo Gaspar, do PL de Alagoas, critica o andamento das investigações sobre fraudes no INSS. O deputado afirma que pessoas ligadas ao governo deveriam ser investigadas com o mesmo rigor aplicado a outros casos que envolvem agentes públicos da oposição.
5: Alfredo Gaspar também contesta o mandado de busca e apreensão realizado hoje na casa do ex-presidente Jair Bolsonaro. Na avaliação do parlamentar, há tratamento desigual por parte das instituições responsáveis pelas investigações e pelo judiciário. Homenagem.
4: Coronel Assis, do PL de Mato Grosso, condena as declarações de uma promotora de justiça sobre manifestações religiosas em um evento público. De acordo com o deputado, a liberdade de professar a fé é garantida pela Constituição e não pode ser restringida por agentes públicos.
5: O parlamentar lembra que o Estado brasileiro é laico, mas não antirreligioso, e defende o respeito às manifestações de fé da população. Coronel Assis também pede uma moção de repúdio à promotora e cobra a preservação da liberdade religiosa no país.
4: Termina agora o Jornal Câmara dos Deputados, produzido pela Rádio Câmara, com trabalhos técnicos de Everson Urani e apresentação de José Carlos Andrade e Márcio Aquilissardi. Uma boa noite para você.
5: Uma ótima noite. A Voz do Brasil volta amanhã.
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5: Que bomba! O ex-BBB Nego Di e sua esposa foram condenados à prisão por fraude e lavagem de dinheiro. A notícia pegou muita gente de surpresa e está dando o que falar nas redes sociais e nos bastidores do mundo dos famosos. Os detalhes da condenação ainda estão sendo divulgados, mas a gravidade das acusações chocou os fãs e a imprensa. Fraude e lavagem de dinheiro são crimes sérios. E a repercussão para a imagem do humorista e de sua companheira é enorme. Agora resta aguardar os próximos capítulos dessa história, que promete muitos desdobramentos. O mundo das celebridades, como sempre, nos mostrando que nem tudo é glamour e que a justiça às vezes chega para...

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1: 22 horas e 2 minutos.
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4: Atenção, fashionistas e amantes da Copa. A influenciadora Virgínia Fonseca já está em Miami, na Flórida, para acompanhar de perto mais um jogo da seleção brasileira na Copa do Mundo de 2026. E claro, ela não perdeu tempo e já chegou causando com o look de parar o trânsito. Virgínia apostou em um vestido curto deslumbrante, com detalhes em renda preta no decote e aplicações de paetês dourados, mostrando toda a sua sofisticação e boa forma. Ela compartilhou tudo nas redes sociais, para a alegria dos seus milhões de seguidores, que acompanham cada passo da musa. Ao lado de amigos, a empresária aproveitou a noite de terça-feira 23 na cidade e demonstrou muita animação para a partida do Brasil contra a Escócia. Virgínia segue firme e forte na torcida pela nossa seleção, sempre com muito estilo e glamour.

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7: Bafafá continua no mundo das apostas e dos famosos. O Ministério Público está de olho e exigiu os contratos de Virgínia Fonseca e Neymar com uma casa de apostas. A medida faz parte de um inquérito civil público que busca apurar a conformidade regulatória e possíveis condutas abusivas da plataforma. Embora Virgínia e Neymar não estejam sendo investigados diretamente, a exigência dos contratos mostra que o MP está atento à atuação de influenciadores e celebridades na divulgação dessas plataformas. A transparência é fundamental e a repercussão desse caso pode impactar o mercado. Essa história promete render muitos capítulos. E nós, claro, estaremos de olho em cada detalhe. Afinal, quando o assunto envolve grandes nomes e cifras milionárias, a fofoca é garantida.

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nossa eterna menina dos olhos do SBT, Maísa Silva, está aproveitando dias de puro luxo e descanso em Miami, nos Estados Unidos. A apresentadora e atriz movimentou as redes sociais ao compartilhar registros da sua temporada na cidade. E, claro, recebeu uma enxurrada de elogios. Nas fotos e vídeos, Maísa aparece radiante, aproveitando o clima ensolarado e os pontos turísticos de Miami. Os fãs não pouparam comentários sobre a beleza e o estilo da artista, que segue sendo uma das celebridades mais influentes do país. A temporada em Miami acontece em um momento de pausa na agenda profissional de Maísa, que em breve deve anunciar novos projetos. Enquanto isso, a gente se delicia com as fotos e espera ansiosamente pelas novidades da nossa querida Maísa.

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3: E olha só a dúvida do Luciano. Doutor, homens com mais de 50 podem enfrentar uma espécie de andropausa? Luciano, andropausa é um termo que muitos médicos não aceitam, porque não é um equivalente à menopausa. A menopausa é a última menstruação da mulher e ela tem a ver com a falência dos ovários. A mulher deixa de produzir os hormônios sexuais. No caso dos homens, com a idade pode haver uma diminuição da produção de testosterona, mas não há uma interrupção, não há uma falência das nossas gônadas, né, dos nossos testículos. Mas, com essa diminuição da produção de testosterona, principalmente a partir dos 50, 60 anos, o indivíduo pode sentir menos desejo sexual, mais dificuldade de ereção, redução no volume das ejaculações, fadiga crônica, perda de massa e de força muscular, ganho de gordura, ondas de calor parecidas com as ondas de calor que as mulheres têm, insônia, alterações do humor, irritabilidade, falta de motivação, dificuldade de concentração e até sintomas depressivos. Se isso tudo está acontecendo, é muito importante procurar um médico, um endocrinologista, um urologista, um geriatra, para que junto com você ele possa pedir alguns testes e avaliar quais são as melhores estratégias, tá bom? Tem dúvidas? Escreve para o arroba Jairo Bauer Oficial.
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4: Muito bem, senhoras e senhores, está entrando no ar nessa quinta-feira mais uma edição do The Music Coffee Time. Como é que tá por aí, gente? Bacana, a partir de agora você volta do tempo, recorda as grandes emoções da sua vida. Sejam bem-vindos e bem-vindas, a partir de agora tem The Music Coffee Time. As grandes emoções do passado estão de volta pra você. Aumenta o som, quinta-feira tá só começando aqui no The Music.
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0: Atenção, senhores passageiros, estamos de volta com The Music Coffee Time.
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0: 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Não sai daí.
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6: Olha só a dúvida da Rita. Doutor, tenho tido dificuldades no sexo, sinto que não tenho boa lubrificação e fico meio ressecada. Isso piorou com a idade. Existe algo que eu possa fazer? Olha, sim, existem várias alternativas para você. Você está contando que tem dificuldades na relação, possivelmente você não está tendo uma lubrificação adequada. Isso pode acontecer por vários fatores, tanto psicológicos, você não está relaxado o suficiente, você não tem intimidade com seu parceiro, você não tem um tempo de preparação adequada para sexo, de repente vocês não investem muito nas preliminares, ou existe também um componente biológico, talvez você contou que isso piorou um pouco com a idade, talvez você já esteja enfrentando alguns sintomas de climatério por diminuição dos hormônios dos ovários, e aí talvez pensar em estratégias como o uso de lubrificantes vaginais no momento da relação sexual, ou de hidratantes vaginais mais no longo prazo, para que você melhore de alguma forma a lubrificação e a umidade natural da sua vulva, da sua vagina. Além disso, se você realmente está no climatério ou se aproximando da menopausa, eventualmente você pode pensar em terapia de reposição hormonal e para isso você precisaria discutir melhor as estratégias com a sua ginecologista. Tem dúvidas? Escreve para o @JairoBauerOficial.
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2: Eita, coisa boa, de volta com o nosso The Music of Time. Então aumenta aí o volume, estamos chegando de volta com os grandes clássicos pra você.
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0: 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A gente vai para um break e daqui a pouco tem mais. Não sai daí.
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1: Eita, coisa boa, de volta com o nosso The Music of Time. Então aumenta aí o volume, estamos chegando de volta com os grandes clássicos pra você.
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0: agora, The Music of Time, as grandes emoções da sua vida. A gente volta já, não sai daí.
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1: Ei, você aí! Estamos de volta pra você ouvir o The Music Coffee Time. Aqui você aumenta o volume e a gente toca melhores dos anos 70, 80, 90 aqui no The Music Coffee Time.
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0: Muito bem, senhoras e senhores, essas são as últimas de hoje, dessa quinta-feira. Obrigado aí pelo teu carinho, pela tua audiência. A gente volta amanhã com mais The Mills Coffee Time.
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5: E olha só a dúvida do Chico. Doutor, gostaria de saber o que eu posso fazer para ter relações mais longas. Às vezes acho que tenho ejaculação precoce, as minhas relações não duram mais do que 2 minutos e minha noiva, embora ela não reclame, eu sinto que às vezes seria melhor satisfazê-la por mais tempo. Eu até tento caprichar nas preliminares e etc. Mas será que existem exercícios específicos para eu aumentar o meu tempo de ejaculação? Olha só, meu amigo, o primeiro ponto, acho que talvez você pudesse conversar com ela para entender se realmente ela tem essa demanda, porque às vezes essa demanda é muito mais sua do que dela. Depois, caprichar nas preliminares é uma estratégia bem bacana, você de alguma forma permite que ela possa entrar em contato com desejo, com prazer por mais tempo. Com relação à sua ejaculação, sim, é até possível aumentar esse tempo de ejaculação. Isso pode ser feito com algumas técnicas, alguns exercícios, você dessensibiliza um pouco o seu pênis para aumentar o tempo de ejaculação, você treina técnicas em que você aprende a controlar um pouquinho melhor o seu orgasmo, fazendo com que quando você está quase lá, você interrompa e comece novamente e assim sucessivamente. Você pode fazer isso com o auxílio de um profissional em sexualidade humana, tá bom? Tem dúvidas? Escreve para o @JairoBauerOficial.
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1: 94, agora 12:08. Bom dia.
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0: 94 FM, agora 12h27. Bom dia.
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5: Olha a hora, 12h44. Bom dia.
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4: E olha só a dúvida do Roberto. Doutor, desconfio que estou com apneia do sono. Ando um pouco acima do peso e minha parceira me falou que às vezes eu ronco muito alto e que acordo no meio da noite meio que sufocado. Será que pode ser apneia? E olha só, Roberto. Apneia do sono é um distúrbio em que a respiração para repetidamente durante a noite, diminuindo a oxigenação no nosso sangue e causando despertares em consciente. Isso piora muito a qualidade do nosso sono. Os principais sintomas são ronco alto e persistente, pausas na respiração, em geral relatadas por terceiros, despertares súbitos, uma sensação de sufocamento ou até de engasgo, além de sonolência excessiva, cansaço ou irritabilidade durante o dia. O diagnóstico é feito por um médico, normalmente é um otorrino ou um especialista em sono, e costuma envolver um teste chamado polissonografia. Lembrando que, muitas vezes, o tratamento começa por perder peso, evitar álcool antes de dormir e adotar posições na cama que elevem o seu tronco. Se nada disso melhorar, existem outras alternativas, como aparelhos intraorais, CPAP e por aí vai. Mas é muito importante que você procure ajuda e, de preferência, que você adote hábitos mais saudáveis de vida. Tem dúvidas? Escreve para o @JairoBoerOficial.
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1: 94 FM, agora 3 e 5.
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0: Olha a hora, 94 FM, 13h23.
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6: Noventa e quatro FM, agora 3h46.
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5: E olha só a dúvida do Lúcio. Doutor, estou fazendo quimioterapia e tenho enfrentado algumas dificuldades de ereção. Será que pode ser por causa do medicamento?
6: Lúcio,
5: vai depender do medicamento. Alguns medicamentos quimioterápicos têm um efeito maior, outros têm um efeito menor no processo de ereção. Isso pode ter a ver com a vascularização, enfim, com determinados mecanismos dos quimioterápicos para combater as células tumorais. Agora, a gente não pode esquecer que quando uma pessoa está enfrentando o tratamento quimioterápico, muitas vezes existe associado um quadro depressivo, um quadro de ansiedade. Isso também pode ter um impacto na sua sexualidade. Também não é incomum que algumas pessoas usem outros medicamentos além do quimioterápico, e esses medicamentos, por exemplo, um antidepressivo ou medicamentos para controle de hipertensão, por exemplo, de pressão arterial, eles também podem ter aí um impacto na questão da ereção. Então seria importante que você conversasse com seu oncologista, pensasse em estratégias para lidar melhor com essa questão da ereção e, eventualmente, até discutir com ele se o uso de facilitadores de ereção teria alguma interação ou algum problema com o tipo de medicamento que você está tomando agora. Tem dúvidas? Escreve para o arroba Jairo Bauer Oficial.
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1: 4 horas e 6 minutos.
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2: Quatro horas e 29 minutos.
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1: Quatro horas e 47 minutos.
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4: E olha só a dúvida da Paula. Doutor, é verdade que recentemente foi aprovado aqui no Brasil um medicamento para menopausa, para aliviar as ondas de calor, que não é hormonal? Olha, boa pergunta, Paula. E essa é uma notícia recente mesmo. Foi aprovado um medicamento pela Anvisa no final de junho e é uma aprovação recente, né? Então o produto ainda está em produto de distribuição no país. Talvez você não vai encontrar imediatamente. E é muito importante que você converse com o seu ginecologista para avaliar se esse é o tratamento mais adequado para o seu quadro. Mas é sim, é um medicamento que ele atua nos sintomas vasomotores, né? Esses fogachos que podem aparecer no climatério e na menopausa. E ele tem um mecanismo de ação diferente dos hormônios. Ele não é um hormônio, ele atua diretamente no nosso sistema nervoso central, no hipotálamo, que é um centro que regula a temperatura do nosso corpo. E ele vai bloquear ali uma substância para restaurar o equilíbrio térmico natural do nosso organismo. Então ele é ideal para mulher que sofrem com ondas de calor moderadas a intensas, suores noturnos, especialmente aquelas que possuem contraindicações ou não querem usar a terapia de reposição hormonal. Converse com seu ginecologista e boa sorte. Tem dúvidas? Escreve para o @JairoBauerOficial.
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9: Cinco horas e 35 minutos.

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2: 6 horas e 7 minutos.
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2: 6:07.
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6: 6:35.
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1: 7 horas e 1 minuto.

0: bom dia trabalhador, bom dia trabalhadora, bom dia para você que está saindo, você que está chegando, você que está trafegando as ruas da nossa cidade. Bom dia, meu amigo do sítio, das chácaras, das fazendas, das cidades circunvizinhas. Você que mora na nossa região, você que nos assiste através da página do Facebook. Bom dia!
1: Bom dia pra toda criança, pra toda pessoa que planta o amor. Bom dia!
0: Relógio marcando 7 horas 3 minutos e 45 segundos, já está dentro do seu lar o seu programa Oração do Trabalhador, órgão de divulgação de Jesus Cristo através da rede, na direção desse amigo que vos fala, Pastor Valdecir, desejando muita paz, amor, esperança no seu coração. Aqui do meu lado está o Jonah, na Tec de Som, a pastora Fábio. E nós vamos com você até às 7 horas e 30 minutos. Você pode participar da nossa programação. O telefone da 94.3 FM é o 3532-6081. 3532-6081. Você pode usar também o 15991-942108. 15991-942108. Também tu pode usar o 15981-2380-91. Vou repetir: 15981-2380-91. Você vai estar aí contatando o Jones, que está do nosso lado aqui. Manda tua mensagem, faça o seu pedido de oração, venha interagir conosco, participar das bênçãos, da graça, da presença, daquilo que Deus tem para proporcionar para você nesta manhã. E não esqueça de compartilhar. Entra aí pela página do Facebook e vai compartilhando, vai curtindo, vai fazendo a sua parte. Afinal, esse programa é meu, é seu, é nosso, é feito para você e por você.
1: Bom dia, mãe natureza. Bom dia, ó Pai Salvador.
0: Beleza, meus irmãos, hoje, 9 de julho de 2026, hoje feriado, né, dia da Revolução de 1932, baita feriado aí para São Paulo, né, o estado de São Paulo, pessoal aí do Paraná, de Sergé, Jaguariba, não tem nada a ver com a gente aqui, estão tudo trabalhando, e nós temos aqui, né, o pessoal... Tá demorando para entrar até pelo Facebook aqui, o pessoal tá dormindo, mas vamos mexer o corpo, gente, né? Vamos levantar cedo. Nós já tomamos uma térmica de chimarrão já nessa manhã, já lemos o livro, já lemos a Bíblia, já fazemos o nosso devocional. Estamos prontos aqui para transmitir para você um recado muito especial do nosso Deus, que nunca te abandonou, nunca te deixou, nunca te desamparou. Ele sempre está aí junto com você. Ele disse: eis que estou convosco todos os dias até a consumação do século. E esse até a consumação do século, meu irmão, inclui hoje, 9 de julho. Beleza? Então, um abração para todos aqueles que estão nos ouvindo. Hoje a gente não tem relato ou notícia que alguém esteja comendo o bolo sozinho, a picanha aí, né? Se alguém sabe, pode mandar aí uma mensagem que a gente vai entrar nessa interação aí para interagir com você, tá bom? E cantar os parabéns, tá bom? Tá certo? Todos os nossos ouvintes. Alô, Saltinho do Rio Verde, aquele abraço para você, Pedro. Deus abençoe, meu irmão. Ora aí, ora bastante para que esse frio não esfrie.

Santinho do Rio Verde, aquele abraço pra você, Pedro. Deus abençoe, meu irmão. Ora aí, ora bastante pra que esse frio não vissue muito, tá bom? Tá 6 graus aqui nos estúdios, né, da Rádio 94.7, aumentou 1, né? Aumentou 7 graus, tia, mas tava 6, né, pastor? Tava 6 graus, 7 graus agora, então tu sabe que também é friozinho. Um abraço pro João Batista, né, pra Irani, pra Daniele, pra Paula, pra todos vocês aí do Saltinho do Rio Verde, o pessoal do Passo Fino, Rodrigo, Miriam, pessoal lá da Pedra Branca, Manuelzinho, Gaiteiro, aquele abraço, meu irmão, de quebrar costela pra ti, tá? Um abraço pro pessoal que nos ouve aí no Matão, ali no Morro Chato, é, meu amigo Roberto Carlos, alô, Roberto Carlos, aquele abraço pra ti, meu irmão, de quebrar costela. Um abraço pro pessoal do Cerrado, a Inês, minha irmã Gisele, o Zéias, o Joca, né, estão começando a se mexer, eu acho, agora, né? É, hoje é feriadão, quinta-feira, gente, né? Um abração, tem pessoal aí que não vão trabalhar amanhã, pastor, eu acho, né? Vão fazer feriadão, vão viajar. Para as praias é difícil, né? Porque com um frio desse, meu Deus do céu, né? Vem aquele ventinho de cortar, é... Então, nas praias tá difícil, mas, né, quem tem uma chácara para se retirar, às vezes vai comer pinhão assado no fogão a lenha, batata, mandioca, tudo isso, é, se retira e gosta, né? Que Deus abençoe vocês nesta quinta-feira, beleza? Um abração, pessoal lá da Govila, alô, Léo, aquele abraço para ti, um abração pra Sandra, sua mãe, pra sua esposa Simone, pro Jonathan, pro outro seu menino, um abração aí, gente, Deus abençoe vocês, alô, seu Livério, dona Maria Inês, aquele abração de quebrar costela pra vocês aí. Eita, glória, aquele abração pro pessoal que nos ouve circulando na cidade, vocês que estão indo trabalhar, que não tem feriado, né? Tem gente que não tem feriado, não tem como, o pessoal da saúde, por exemplo, né? Estão sempre atendendo, principalmente o pessoal que trabalha na Santa Casa, pessoal que estão ali no Lar dos Idosos, um abração pra Gisele, é, pra todos vocês que estão aí, olha, aquele abração para vocês aí do Lar dos Idosos, tá bom? Pessoal, ouve a nossa programação ali. Deus abençoe. Beleza? Pessoal também que nos ouve lá no sítio, onde que é mesmo? No bairro Tarumã, no sítio? Marabá, parece que é, não, não é, né? Bairro Tarumã de Baixo, um abração pro Cleverson e a sua esposa. Que Deus abençoe vocês, aquele abração pra vocês aí, gente, de quebrar costela também, tá? Deus, vamos aparecer sim, Cleverson, vamos estar aí junto com vocês, abençoar a vida de vocês, maravilha, meu irmão! É, pode ter certeza, vamos estar aí orando com vocês no sítio, sim. Um abração ao pessoal que nos ouve todos aí no, na cidade de... Aí agora eu esqueci o nome da cidade ali, é pastora Fabiana... É, ali no Cleverson nós fomos no casamento. Tabeirá, né, gente? Ih, pastor. Tabeirá, um abração pra tua, pra Maria que está nos ouvindo aí, Maria. Um abração pra ti. Deus abençoe o pessoal que nos ouve em Sengés, Jaguariva, pessoal aqui de Reversul, pessoal que vai indo aqui de Taquarituba, pessoal de Itapuranga, de lá de Avaré, aqui de Taberá, todo mundo aí lá de Saltinho do Itararé, isso, né? Um bom sucesso do Itararé. Pessoal lá de Mato Adentro, né? Estão ouvindo toda a nossa programação. E o pessoal de Itapeva, gente, né? O pessoal de Itapeva, de Buri, todo o pessoal aí escuta a nossa programação. Aquele abração para vocês, um bom feriado. Que Deus venha abençoar a vida de vocês. Deus está aí para levantar você, para te dar paz, para te dar amor, esperança nesse coração. Beleza? Deus abençoe vocês, meus amigos, meus irmãos. Um abraço também pro pessoal aqui nos bairros da cidade que estão nos ouvindo. De ouvidinho aqui no rádio, um abraço pra Elomida, pro Gildo. Um abraço aí pro meu amigo, meu irmão Zequinho. Ô Zeca, aquele abraço pra ti. Um abraço também aí pro Dirceu, pro André, pra Nair, todo mundo ouvindo a nossa programação, Sebastião, o pastor José, o nosso amigo Zé, aquele abraço pra ti, pro Sérgio, pro Alejandro, é, Deus abençoe vocês, todo mundo ouvindo aí nossa

0: Ah, massa! Que beleza poder ter vocês aí ouvindo a nossa programação, né? Deus abençoe! Vamos, gente, vamos pra frente então. Tivemos um final de semana muito abençoado, tivemos uma terça-feira cheia de muita presença de Deus, é muita unção. E eu quero agradecer a Deus pela vida dos nossos apoiadores. E já já vamos ouvir o Jones, que está coçando a língua de vontade de falar ali, né? Didi Ferraz, alô! A Rejane hoje tá de férias hoje, né? Não tá? Tá aberta até uma hoje, junto que tá construindo aí, ó. Precisou de material hoje, feriado pra Rejane é só depois da uma, tá bom? Ela tá aberta lá, o Didi Ferraz está aberto. Faltou alguma coisa, corre lá, tá bom? Dona Ema, ali em frente à Confesa 2, aquele abraço pra minha amiga Silvana. A Carmen Pérola, Carmen Abac, o meu abraço, filha, Deus abençoe. 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Alô, Agui, Deus te abençoe, meu irmão. 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É, meu irmão. 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Esqueci de alguém, pastor? Acho que não, né? Deixa eu ver, é isso aí, é tudo isso. Deus abençoe os nossos apoiadores, sempre nos apoiando, sempre com a gente, verdadeiros missionários do culto. E nós relatamos aqui na Quinta Solidária do nosso projeto Ágape, que funciona, né, muito abençoado, ajudando, atendendo a necessidade da população, principalmente dos menos favorecidos. Deus abençoe. Vamos prosseguindo então, né, Jones? Vamos falar um pouco. O pessoal está entrando aí, já entra aí, já vai compartilhando, tá bom? Bom dia, Jones.
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2: Bom dia, pastora Fabi. Ótimo dia a todos aqueles que ouvem mais um programa Oração do Trabalhador com a graça de Deus, né? Nesse feriado, fria barbaridade, mas o pessoal tá participando, né? Graças a Deus. Quem está participando com a gente, né? É o irmão Éder Bibiano. Bom dia, irmão Éder. Nosso ouvinte assíduo aqui, né? Todos os dias tá ouvindo. O Cleverson, né, que o pastor já falou lá do bairro Tarumã de Baixo. O pastor vai visitar lá, vai contar pra nós na onde que é depois. Né, pastor? Que esse eu não sei onde que é. Comer um pinhão assado lá, né? A minha esposa Tati também tá ouvindo lá. Deus abençoe. As minhas crianças devem estar dormindo lá, criançada ainda, essas horas, né? O irmão Toninho participa com a gente também. Um grande abraço. Deus abençoe, irmão Toninho. O Giovanni Quintiliano lá na oficina. Eles já pegaram cedo hoje, a gurizada lá. Ele, um abraço para ele, para toda a gurizada que estão de pé, né? Hoje lá já estão se virando. Deus abençoe, Gi, meu cunhado aí. Adelinda Santos participa com a gente. Um ótimo dia, Deus abençoe. A Vanilda Lima, mais conhecido como Vana lá, né? Nossa grande amiga. Jurandir Lima também, lá o Juli. Estão ouvindo lá. Já estão fazendo um fogo no fogão de lenha lá, de certo? Estão se virando. O Fernando também participa com a gente. Deus abençoe, Fernando. Um ótimo dia. Jair Fadini também está junto com a gente, ligadinha. A Maria Luísa também, um bom dia, Maria, Deus abençoe. O Marcinho Guerreiro também participa com a gente. E a Maria Aparecida da Fazenda Montanha, né?

foi quem entrou aqui depois, o irmão Ed, Ed Bala. Deus abençoe, Ed, um ótimo dia a você. A todos aqueles que também não mandaram mensagem, mas estão ligadinhos no rádio lá ouvindo o programa Oração do Trabalhador, o nosso Deus abençoe, estão inclusos no caderno de oração. O pastor vai estar fazendo a oração por todos no final. E um ótimo dia para todos vocês. Agora a gente vai ouvir um louvor. E o nome do louvor é Tu És. Quem chega para cantar com a gente é F. Hope.

0: espere pacientemente. Salmos 42, versículos 5 e 6 diz: Por que você está tão abatida, ó minha alma? Por que está tão triste? Espere em Deus, ainda voltarei a louvá-lo, meu Salvador e meu Deus. Não sei como que você acordou hoje, mas o importante é que está aqui, ansioso por mais de Deus. Quem sabe você se encontre em um deserto árido, onde a alegria e a paz parecem miragens. O salmista também passou por tempos assim. Nesses versículos, ele expressa a angústia do coração, questionando a sua alma sobre a sua própria desolação. O livro de Salmos está repleto de experiências que revelam a natureza humana, por vezes alegre, outras tristes, ora cantando uma vitória e em outros momentos chorando uma perda. Mas há uma boa notícia: em todas elas, o Senhor esteve presente. Assim como as primeiras gotas de chuva trazem vida ao solo ressequido, a presença de Deus é capaz de inundar a nossa alma com paz e alegria que independem de circunstâncias. Ele é o nosso Senhor, aquele que não nos abandona nas horas de aflição e em tempos de fartura. Nossas tristezas e preocupações são como nuvens passageiras que uma vez ou outra não nos permitem enxergar o sol da presença de Deus. Ele, porém, nunca deixou de brilhar além das nuvens. Mesmo quando não o sentimos por perto, o Senhor jamais cessou de cuidar de nós. Ele é constante em seu amor e misericórdia. Portanto, espere pacientemente no Senhor.
1: Beleza, meus irmãos, que maravilha, Deus abençoe vocês. Chega mais perto do teu aparelho receptor, coloque o copo com água, a peça de roupa, a chave da casa, do carro, do comércio, porque chegou aquele momento. Receba a oração da fé. Meu Deus e meu Pai, em nome de Jesus Cristo de Nazaré, o seu Filho amado, que apresentamos os milhares de ouvintes, pessoas de longe e pessoas de perto, pessoas que estão chorando neste momento, estão tristes, estão desanimadas, estão angustiadas, estão passando por luta, por problema, por decepções, frustrações, pessoas que se arrastam pelo caminho. Entra, misericordioso Deus, dentro deste lar agora, dentro dessa casa, dentro desse caminhão, desse carro em movimento, desse ônibus em movimento. Meu Deus, entra nessa minha empresa, Pai. Muda o ambiente desse trabalho. Muda o ambiente dessa família, nessa casa. Manifesta o teu poder, abrindo as portas, caminhos, curando, libertando, salvando esta vida que precisa, Pai, da tua salvação. Eu entrego em tuas mãos. Abençoa, meu Deus, o copo com água, a peça de roupa, a chave da casa, do carro, do comércio. Eu entrego em tuas mãos cada ouvinte. E os que recebem com fé respondem com alegria: Amém, Jesus, e amém, Senhor. Beleza, meu irmão? Chegamos ao final de mais uma audição do programa Oração do Trabalhador. Suas considerações, sinais aí pra nós, Jones. Esse é
2: um tempo de festa. Deus abençoe a todos, um ótimo dia. Fiquem com Cristo Jesus, amém? Galera aí que participou aqui, rapidinho. A Daniela Oliveira participou com a gente também. O Silvinho, Deus abençoe, irmão Silvinho. A Cissa Balan também está ouvindo a gente, o irmão Luiz. E a Noeli Lopes, um abraço para vocês e um ótimo dia.
1: Esse é um tempo de festa. Beleza, pastora Fábio.
0: É isso aí, gente. Chegamos ao término do programa, mas amanhã, papai permitindo, tamo de volta, tá bom? Um beijo no coração de vocês. Lindo feriadinho, fica com Deus. Tchau, tchau. Novas vezes de louvor,
1: Beleza, então chegamos ao final de mais uma audição do programa Oração do Trabalhador. Tá chegando aí o Vicente de Moraes com Isto é Brasil. Nós retornaremos amanhã nesse mesmo horário, nessa mesma emissora. Não esqueça que hoje nós temos o Rede Ensino, logo mais às 8 horas da noite, ali no Templo Rede. Vem pra Rede hoje, vem aprender a palavra de Deus. 8 horas, tá certo? Deus te abençoe, fique com Deus e viva Cristo em nossos corações.
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3: Hora, hora, senta. Agora 7 horas e 37 minutos.

7 horas e 38 minutos desta manhã de quinta-feira. Feriado estadual. Você sabe por que o dia 9 de julho é feriado, é? O dia 9 de julho é feriado estadual em São Paulo por marcar o início da Revolução Constitucionalista de 1932. A data celebra a resistência dos paulistas que pegaram em armas para exigir uma nova Constituição e o fim do governo provisório do então presidente Getúlio Vargas. A data foi instituída oficialmente como feriado civil e a data magna do Estado por meio da Lei Estadual 9.497 de 1997. Sancionada com base na legislação federal que permitiu aos estados escolherem um marco histórico regional. Pode ter sido um levante conduzido exclusivamente pela sociedade e pelas tropas paulistas. O feriado é comemorado apenas no território de São Paulo. Sabia dessa? Não foi na escola nesse dia, é? É, pois é. Foi, então. É o feriado de 9 de julho da... Também hoje é dia do que aí? Ah, tá. Certo, obrigado. Estamos aí completando nada mais, nada menos que 190 dias do ano. Faltando somente 175 para 2027. A lua é a lua minguante. É... grande profissional da área da medicina, da saúde. Hoje é dia do oncologista. Também hoje é dia do protético. Também tem dia do diácono presbiteriano. Também, eu já falei, mas hoje é dia do soldado e da Revolução Constitucionalista de 1932.

Feito as considerações iniciais, está no ar mais uma edição do Está Brasil, a produção, a apresentação, a seleção musical é minha, Vicente de Moraes, e a direção geral, Bila Fadel. Vamos juntos, até próximas 9 horas, só modão pra você.

0: Bom dia para você, ouvinte de todos os dias, de todas as horas. Bom dia, vida que se renova a cada momento, a cada instante. Bom dia, trabalho que dignifica o homem. Bom dia, fé, que sem ela nada, nada acontece em nossas vidas. Bom dia, coragem, sem você, coragem, não saímos da cama todos os dias. Bom dia, alegria que transforma nossas vidas. Bom dia, família, alicerce de tudo. Bom dia, os meus amigos e amigas de todas as horas. Bom dia, Deus, o grande arquiteto do universo. Razão de nossa existência, criador do céu, criador da terra. E obrigado, Senhor, pelo dia de hoje, por esta quinta-feira. Obrigado pelos meus filhos, minha nora, meus netos, minha família. Obrigado pelos meus amigos, amigas e ouvintes. Mas acima de tudo, obrigado pela Tua presença em nossas vidas, Senhor. Obrigado.
1: O homem, quando filho, deve lapidar o próprio destino, iluminando os seus caminhos com as verdades que aprendeu no lar. Porque querer bem a um filho não significa obrigá-lo a viver com nossas verdades. Querer bem um filho significa ajudá-lo a crescer, ajudá-lo a crescer sem nossas mentiras.

0: Grande, grande Sérgio Reis, abrindo mais uma edição do Isto é Brasil. Guri, 7h47.
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0: Hora certa, agora faltando 9 para as 8. Girando já esse primeiro bloco com Mocoque Paraíso, Orelhão Azul.
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Um grande abraço, fiquem com Deus. 94 FM.

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0: 8 horas pontualmente, nossa bela e querida ensolarada Itararé. E a temperatura, inverno brasileiro, nos altos do convento, no momento, marcando 9 graus. Desta manhã de quinta-feira.
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0: Quinta-feira, 9 de julho de 2026, feriado estadual, da Revolução Constitucionalista de 1932. Pelas ondas 94.3, tem Vicente de Moraes, tem o Isto é Brasil, tem o melhor da nossa música sertaneja de ontem, de hoje e de sempre. Aquelas velhinhas gostosaças que você não ouve muito mais por aí estão presentes aqui na nossa programação. E é claro, aí do outro lado tem você na nossa sintonia, hein? Na nossa companhia. Que bom tê-los e tê-las sempre aqui em 94.

0: cantou.
1: Cantores Juninho e Janel, abrindo mais uma hora do Isto é Brasil. Quero esquecer.
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0: Agora são 8 horas, 8 minutos, 8 e 8. Saudosos Ronaldo Viola e João Carvalho. Irresistível paixão.
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0: Hora certa, agora são 8 horas, 12 minutos. Endereço da Felicidade, Rio Parada Dura. Nosso abraço lá para o João Francisco e toda a família, no bairro de Santa Bárbara, na Sintonia. Alô, João! Moçada aí, a Marlene, o Luiz, o Dito, rapaziada sempre de Santa Bárbara, na Sintonia. Obrigado pela audiência.
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0: Agora são 8 horas e 19 minutos, 8 e 19. Olha só para não esquecer, hein? Estamos aqui de segunda a sexta-feira neste horário. Coladinho ali com o programa dos pastores Valdecir e Fabiane, eu chego com o nosso Isto é Brasil. Só modão no seu começo de manhã. Para registrar a sua audiência, a sua preferência, é só acionar o nosso WhatsApp. Anota aí, é o 3532-6081. Anotou? 3532-6081. Estando fora aqui da nossa área, da nossa região, é fácil, é só acrescentar o 15.
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0: É, não é o cantor, não é uma cantora considerada a rainha da música sertaneja, Roberta Miranda. A Majestade do Sabiá.
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0: Mato Grosso e Matias, 8h27. Retrato de mãe.
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0: mesmo.
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3: A quinta-feira é igual calcinha. Não é o que a gente quer, mas está bem próximo.
4: Quinta-feira!
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0: E a hora passa, o tempo voa, são 8 horas e 32 minutos, 8h32. É a hora oficial do Brasil. 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

0: Cantores Daniel, Guilherme e Santiago, as coisas são como são.
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A hora certa agora faltando 12 para as 9. Chegamos ao final de mais uma edição do Estar Brasil. Foi a edição desta manhã gostosa de quinta-feira, inverno brasileiro. Feriado estadual 9 de julho de 2026. Fica marcado já no nosso próximo encontro para amanhã. Amanhã, sextou novamente, hein? Partida em 7:30, logo após os pastores Valdecir e Fabiane. Vicente de Moraes no ar com mais uma edição do Extra Brasil. Tá combinado? Conto com você, com a sua preciosa e valiosa audiência. Ótimo feriado. A Pela Estrada já no ar com o milionário José Rico. Não quero, mas eu te amo, Rick Renner. Encerramos com chave de ouro com Zezé de Camargo e Luciano. Brigue, brigue, brigue comigo, mas não vá. Ótima quinta, ótimo feriado. E até amanhã, se Deus quiser. Tchau.

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1: 9:04.
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3: Nove horas e 19 minutos.

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3: Nove horas e 52 minutos. 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
1: Dez horas e 38 minutos.
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2: Dez horas e 52 minutos.
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1: 11 horas e 9 minutos.
2: Bom dia!

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5: Alô, bom dia, muito bom dia. Já estamos chegando no seu rádio com Região Destaque. Jornalismo oficial da sua 94 FM começa agora. Mesmo no feriado, estamos aqui. Eu sou Davi Gil. Esta é a sua rádio. Este é o seu programa. Região Destaque. Até às 13 horas com muita informação. Pedimos licença para adentrar a sua casa, o seu estabelecimento comercial. Pedimos uma carona no seu veículo e convidamos para que todos estejamos juntos a partir de agora, para que possamos informar a todos de tudo o que aconteceu desde ontem para hoje. Nós estamos falando para a cidade de Itararé, São Paulo, Brasil, América do Sul, planeta Terra, e para mais outros 70 municípios que nos circundam, das regiões sudoeste do estado paulista, Vale do Ribeira, norte pioneiro paranaense, e também estaremos falando para as demais localidades brasileiras através da internet. Basta você acessar 94 FM Itararé, não é? Rádio FM Estéreo 94 FM Itararé, pronto, você vai ser direcionado para a nossa página e você vai ter o conteúdo aqui para que você possa curtir, tá bom? Hoje, quinta-feira, dia 9 de julho, será de tempo firme aqui, viu? Com sol predominando, isso ao longo do dia todo. O amanhecer e a noite terão formação de nevoeiro, enquanto a tarde será ensolarada. Isso amanhã. As temperaturas variam entre 6 e 20 graus, com sensação térmica mínima de 6 graus. Não há previsão de chuva, viu? A umidade relativa do ar chega a 91% e os ventos sopram fracos, a cerca de 3 km horário. O sol nasceu hoje às 7 horas com 1 minuto, se porá às 17h43. Também não há alerta para variação de temperaturas, exigindo aí atenção principalmente nas primeiras horas da manhã. Durante o dia, tá tranquilo. Estamos no ar a partir de agora. Já passam das 12 horas com 10 minutos, não é? E hoje nós estaremos juntos sem o bloco mediano. E aí a gente vai até o final conversando com vocês, tá bom? Feriado de 9 de julho hoje, a maioria da população do estado de São Paulo está aí folgando, né? Bom, né? Estão em férias. Tempo firme no estado de São Paulo e no interior também. Quem pretende aproveitar o feriado de 9 de julho no interior de São Paulo deve aí encontrar tempo estável, com predominância de sol e temperaturas baixas nas primeiras horas. O que aconteceu, né? Ao longo do dia, então, o clima vai ficar legal. Hoje é o dia da juventude. A lua é crescente e o signo de quem nasce no dia de hoje é de câncer. Nós estamos vivendo o 196º dia de 2026. Faltam 175 dias apenas para que possa acabar o ano. A frase do dia é o seguinte: amar é querer estar perto, se longe, e mais perto, se perto. Entendeu, não? Meio frustrante, né? Meio estranho. Amar é querer estar perto, se longe. E amar perto, se perto. Vinícius de Moraes. Tem que entender para entender. Por que hoje, 9 de julho, é feriado no estado de São Paulo? O dia 9 de julho é a data magna do estado de São Paulo e celebra o início da Revolução Constitucionalista de 1932. movimento armado liderado por paulistas contra o governo da província de Getúlio Vargas, viu? O principal objetivo da revolta era exigir a convocação de uma assembleia constituinte e a elaboração de uma nova

0: a convocação de uma Assembleia Constituinte e a elaboração de uma nova Constituição para o país. Embora o movimento tenha sido derrotado militarmente após cerca de 3 meses de embates, ou de combates, ele é considerado um marco histórico para o Estado de São Paulo por ter contribuído para a democratização e para a redemocratização, na verdade, e para a promulgação da Constituição de 1934. Por isso, em 1997, o governo paulista oficializou o 9 de julho como feriado civil estadual, válido apenas para o Estado de São Paulo. Tá? Agora são 12 horas e 13 minutos. Eu quero agradecer ao Johnny. Ei, Johnny. Johnny é empresário, né, do ramo de funerária, e entre outros, né? E ele está com a funerária aqui no município de Riversul, mas aqui na divisinha com Itararé, pertinho aqui de Santa Cruz dos Lopes, viu? A 25 minutos de Itararé. Então, eu gostaria de falar a vocês... Aliás, eu vou soltar um áudio que nós temos e depois da sequência a gente vai falar sobre esse novo... É um plano bem legal que você poderia estar tendo, viu? Para você poder aí estar contratando e tudo mais, né? Então, mas depois dessa matéria, então a gente vai falar sobre isso. Eu vou soltar uma matéria primeiro, depois a gente vem com o spot da UNAF, e daí a gente vai falar a respeito. Pode ser assim? É que está na pauta aqui, senão nós vamos sair da pauta aqui do jornal.
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2: Sem barreiras com Tuca Munhoz. Acessibilidade na prática.
3: Você já ouviu falar em capacitismo? Talvez o termo seja novo para muita gente, mas o comportamento, esse é bem antigo. Capacitismo é quando alguém é tratado como menos capaz por ter uma deficiência. É quando a sociedade decide, sem perguntar, o que a pessoa pode ou não pode fazer, onde pode ou não pode estar. É quando a acessibilidade vira favor e não direito. É quando alguém é elogiado como herói só por existir. Ou ainda pior, quando é invisibilizado. Mas o capacitismo não está só nas grandes atitudes. Ele aparece nas piadas, nos apelidos, nos olhares de pena, nas barreiras que ninguém vê. E aparece também quando a gente não se pergunta: será que há inclusão de verdade ou as pessoas com deficiência estão sendo apenas toleradas? Construir um mundo acessível não é sobre ajudar pessoas com deficiência, é sobre garantir que todas as pessoas tenham o mesmo direito de viver, de estar nas cidades, trabalhar, amar, ser amado e existir plenamente. Todos juntos pelo fim do capacitismo.
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0: Tá aí a mensagem então. Agora, como eu falei a você, eu vou soltar o spot da UNAF e depois eu volto a falar sobre isso, tá bom? É um novo empreendimento bacana para Itararé e para a região. Vamos lá então? Desta forma aqui.
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0: estar entendendo melhor. 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Eu acho bem legal isso, não é? Bom, agora são 12 horas. 12 horas com mais 20 minutos aqui.
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2: O governo federal adiou pela terceira vez a reunião do Conselho Nacional de Política Energética, que iria analisar o aumento da mistura obrigatória de etanol na gasolina, dos atuais 30% para 32%. O encontro estava marcado para esta quarta-feira, mas foi cancelado sem que o ministro de Minas e Energia apresentasse uma justificativa ou informasse uma nova data para a deliberação. Essa mudança é defendida pelo governo como uma forma de reduzir a dependência da gasolina importada, fortalecer a produção nacional de biocombustíveis e ampliar a segurança energética do país. O presidente da União da Indústria de Cana-de-Açúcar e Bioenergia, Evandro Gussi, afirmou que a reunião precisa acontecer e defendeu que já existem estudos técnicos que dão segurança para a adoção da nova mistura. Segundo ele, a política brasileira também tem servido de referência para outros países.
3: O Brasil já testou 32% e a mistura funciona adequadamente nos carros que são feitos exclusivamente para gasolina. E, no fundo, isso tem dado muitas repercussões. Para se ter uma ideia, a Europa já anuncia os estudos para 20% de etanol misturado na gasolina para fugir da dependência do petróleo, uma vez que a gente vê os efeitos da guerra com as consequências onde a gente tem aí 20% do fluxo global de petróleo.
2: A proposta de elevar a mistura para 32% está prevista desde maio, mas todas as reuniões marcadas para analisar o tema acabaram sendo adiadas. Segundo estimativas do Ministério da Energia, a medida permitirá reduzir em cerca de 450 milhões de litros por ano a necessidade de importação de gasolina, além de reduzir as emissões de gases de efeito estufa. Agência Rádio Web de Brasília, Yuri Hudson.
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0: 12 horas mais 23 aqui. Olha, gente, a Prefeitura de Itararé sancionou a Lei Complementar 307 de julho, agora, do dia 3, que cria a Coordenadoria Municipal de Zoonoses, Bem-Estar e Proteção Animal, vinculada aí à Secretaria Municipal de Saúde. O novo órgão será responsável por planejar, coordenar, executar e fiscalizar as ações voltadas à proteção dos animais, controle de zoonoses e promoção da saúde pública e ambiental também. Entre as atribuições estão aí programas de castração, identificação e adoção responsável, campanhas educativas, atendimento e denúncias de maus tratos e abandono, além de buscar aí por recursos em parcerias para fortalecer a causa animal. A legislação também prevê a criação de programas específicos e de um centro municipal de bem-estar animal para acolhimento, tratamento e campanhas de vacinação e castração também. A nova estrutura substitui o antigo Departamento de Causa Animal, garantindo aí a continuidade dos serviços prestados à população. E as tarifas de pedágio, gente, aqui nas rodovias da região foram reajustadas pela Artesp e já estão em vigor. Olha só, na SP-258, a Praça de Buri passou a cobrar R$ 16,00 e de Itararé R$ 10,50. Que coisa, não? Caro pra caramba. Já na SP-127, em Gramadão, a tarifa subiu para R$ 15,00. Com aumento, a expectativa é de crescimento no fluxo do veículo que utilizam aí rotas alternativas por Buri para evitar o pagamento de duas praças de pedágios, principalmente caminhões e transportadores. Que coisa, não? Você vai para Sorocaba, amigo, fica mais caro em pedágio do que de combustível atualmente, mesmo combustível nas alturas. Por exemplo, você vai a Sorocaba, você tem que pagar um pedágio aqui, logo saindo de Itararé, depois de Itapeva, você paga mais um pedágio, ali depois de Itaquarivaí, né? Depois lá em Itapetininga você paga um outro pedágio, né? Depois lá em Alambari outro pedágio, e depois lá na Araçoiaba outro pedágio, 5, 6 pedágios. Então não dá para aguentar isso, tanto pedágio que você paga. É isso mesmo. 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
2: Chegou a 3.811 o número de mortos na Venezuela em decorrência do terremoto que atingiu o país no fim de junho. Os dados atualizados foram divulgados ainda nesta quarta-feira pelo governo do país. Os números mais recentes mostram que ainda há um total de feridos que somam 16.740 pessoas e o número de desabrigados também aumentou, passando para 17.907. Nesta quarta-feira, o governo venezuelano pediu a liberação de ativos do país que estão congelados no exterior para ajudar na reconstrução. Hora antes do apelo governamental, a Organização das Nações Unidas, ONU, fez um pedido urgente para arrecadação de US$ 296 milhões com o mesmo propósito. No dia 24 de junho, a Venezuela foi atingida por dois terremotos, um de 7,2 e outro de 7,5 na escala Richter. Eles foram classificados como um dos piores desastres sísmicos da história recente de toda a América Latina. A população do estado de La Guaira foi a mais atingida. O país sul-americano ainda vive uma crise política desde janeiro, quando as Forças Armadas dos Estados Unidos sequestraram o presidente Nicolás Maduro, que segue preso em território norte-americano. Após os tremores, o governo brasileiro enviou equipes de apoio ao país vizinho. 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
0: 12 horas com 28 minutos. Mandar um abraço ao Baldo, grande empreiteiro de construção civil. Um abraço, viu? Abraço também ao Davi Mecânico, ele, o Leandrinho, curtindo a gente hoje de férias, né? Hoje de folga. Também aí o Reinaldo, seu irmão, né? Grande mecânico, ele, o Matheus. O Capacete, como é que está, Capacete? Folgando, é? Eita! Ele e a sua equipe na 31 de março e o Serginho também na 1º de maio, ele e a sua galera. Abraços especiais também ao meu amigo Eric Delagnol, aí na oficina Zandel, nos altos da rua São Pedro, 3960. Abraço a todos vocês. Zeca da Confesa, como que está, querido irmão? Abraço ao Zeca da Confesa, ao Wilson Guilherme também da Confesa, toda a galera hoje da Confesa, né, estão tranquilos. Meu abraço a vocês todos aí. Amaral Sapateiro, eita! Doutor Valdir, engenheiro, lá no Parque Centenário, curtindo o programa. Meu abraço a vocês. Aí na Fazenda Brasil está o Zé da Chica. Eita, a Chica do Zé também. Ambos, o casal maravilhoso curtindo a gente. Nosso muito obrigado. Mandar um abraço ao meu compadre Zetão. Eita, José Donizete Camargo, lá, né, presidente da Associação de Moradores, lá da Santa Cruz dos Lopes, que está para acontecer agora no dia. Está para acontecer já o torneio de truco aí, né, meu querido compadre Zetão? Eita, então tá bom. Até daqui a pouco eu vou puxar aqui. Zetão, daqui a pouco nada, puxa já. É para ver quando, que dia que é. Então tá aqui, gente. Santa Cruz dos Lopes, 115 anos, 8 a 9 de agosto, programação, viu? Vai ter festa na Santa Cruz. 8, não, tem muita coisa gostosa lá. Então, um abraço a todos vocês. Mandar um abraço também a Geraldo Outes, meu advogado querido, ele e a sua esposa Claire, curtindo a gente. O Elton Meneghella, meu amigo, advogado também, nossos advogados. Doutor Fabiano Gomes, advogado, nosso muito obrigado. Rodrigo Urbanski, nosso advogado, olha só quanto temos, não é? E também Fábio Urbano, ele e a sua mãezinha, curtindo a gente, a dona Hélia, meu abraço, viu? Carlinhos Negre na Santa Terezinha, meu abraço. Rodrigo Urbanski, advogado, nosso muito obrigado. E o Ricardo, seu irmão, que tá fazendo aniversário esse mês, meu abraço. Tá? Ricardo Urbanski, ficando mais velho, hein? E a sua mãe Azuleide, tá? Ambos, meus amigos queridos, nosso muito obrigado pela audiência aí, curtindo a programação aqui no 94FM. Tem gente aqui pedindo abraço, daqui a pouco a gente vai falar mais. A Prefeitura Municipal de Bom Sucesso de Itararé, gente, iniciou na terça-feira, anteontem, a operação Tapa Buracos na estrada vicinal do município, ou nas estradas, né, do município. Os trabalhos começaram com a aplicação de massa asfáltica nos trechos mais danificados das vias, com o objetivo de melhorar as condições de tráfego, aumentar aí a segurança dos motoristas e garantir mais conforto para quem utiliza as estradas diariamente. A distribuição gratuita de absorventes durante ações educativas aí sobre higiene íntima, prevenção de infecções sexualmente transmissíveis e gravidez na adolescência em escolas municipais de Itapeva é constitucional, diz o órgão especial do Tribunal de Justiça do Estado de São Paulo. A decisão foi publicada na terça-feira, dia 7. A avaliação do órgão ocorreu após a Prefeitura de Itapeva contestar trechos da Lei Municipal 5.340 de 2025, que garantem a distribuição dos itens de higiene pessoal, também campanhas educativas e materiais didáticos adaptadas à faixa etária, alegando que a norma viola a separação dos poderes, ao criar então despesas públicas contínua e

0: parlamentária, alegando que a norma viola a separação dos poderes, ao criar então despesas públicas contínuas e atribuir obrigações administrativas. O desembargador responsável pelo caso apontou que há apenas a instituição de política de caráter social e sanitário sem alterar o cronograma administrativo ou criar órgãos, cargos ou funções públicas. Ainda de acordo com o relator, a falta de previsão orçamentária suficiente não implica, por si só, a inconstitucionalidade da lei. A votação da constitucionalidade ocorreu de forma unânime. A produção entrou em contato com a Prefeitura de Itapeva sobre a decisão, mas não recebeu retorno até a publicação. Agora são 12h33 aqui no Região Destaque.
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2: Uma espingarda registrada no nome do ex-presidente Jair Bolsonaro foi apreendida pela Polícia Federal nesta quarta-feira. A arma estava localizada em uma casa na cidade de Cachoeirinha, no Rio Grande do Sul. De acordo com a PF, o proprietário da residência é dono de uma empresa importadora de artigos bélicos. A PF ainda afirma que ele procurou, de forma voluntária, as autoridades para entregar o armamento. Segundo o empresário, a arma foi doada por ele a Bolsonaro, tendo sido feita a transferência legal para o nome do ex-presidente. Contudo, o empresário afirmou não ter encontrado com Bolsonaro para entregar a espingarda. Como a arma já não estava mais no registro do empresário, ele não poderia transportá-la. A espingarda é uma das armas listadas pelo ministro do STF, Alexandre de Moraes, no pedido de busca e apreensão realizado na casa onde Bolsonaro cumpre prisão domiciliar por tentativa de golpe de Estado. Moraes apontou um desencontro de informações sobre o número de armas, onde estariam e quais são de Bolsonaro. No dia 15 de junho, a Polícia Militar do Distrito Federal apreendeu com segurança uma pistola 9mm que estava registrada em nome do Bolsonaro. O segurança fazia justamente a proteção do ex-presidente na casa onde ele cumpre a prisão domiciliar. A apreensão aconteceu durante uma blitz e ele alegou que levava a arma para conserto, mesmo com Bolsonaro já cumprindo pena em regime fechado pela tentativa de golpe. Mesmo após este episódio, a prisão domiciliar de Bolsonaro foi mantida, mas Alexandre de Moraes determinou a busca e apreensão de todo o arsenal registrado em nome do ex-presidente. 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
0: Agora são 12h35. Mandar um abraço ao Nilton Ferreira, do Queijo, Queijaria Família Ferreira. Meu abraço, ele falou que está no pé do eito. Ele diz aqui, boa tarde. Aqui é 365 dias por ano. Eita, que bom, né? Tem que trabalhar mesmo. Né? Elas, para produzir as maravilhas, essas delícias aí de queijo. São diversos sabores, viu? O Amaral Sapateiro, da mesma forma, falou, ótimo dia, irmão. Também estou aqui no trampo. Vamos que vamos, vamos que vamos. Valdemir Pânico, meu abraço para você. Ana Júlia Guiar conosco, Ana Aparecida, lá da Fazenda. A Maria Aparecida, Fazenda Montanha. Eita, meu abraço. A Maria, boa tarde, eu estou ligadinha aqui. Eu sou Maria, moro na Vila Novo Horizonte. Então, a todos vocês da Novo Horizonte, meu abraço. Aqui é o Fernando também, o Antônio Carlos. Tem bastante, a Luísa, tem vários, né, curtindo a gente. Muito obrigado pela audiência de todos aí aqui no região, tá bom? Olha, gente, a Santa Casa de Itapeva informou anteontem que a unidade de terapia intensiva neonatal opera com ocupação aí de 140% de capacidade. Segundo o comunicado divulgado nas redes sociais oficiais do hospital, a unidade conta com 153 leitos e registra aí taxa geral de ocupação de 95%. A ala de pediatria também atende acima da capacidade, com ocupação de 133%. O pronto-socorro da unidade registrou 179

0: 9 atendimentos relacionados a síndromes respiratórias ao longo de uma semana. Desse total, apenas 7,3% dos pacientes precisaram de internação. Diante desse cenário, a orientação é de que pessoas com sintomas leves procurem as unidades de saúde para mais próximo da sua casa, deixando aí o pronto-socorro para casos de maior gravidade, viu, gente? A Santa Casa de Itapeva também é referência para pacientes no município nos municípios aí da região. Atualmente, 46,9% das pessoas internadas nas unidades são de outras cidades, motivo pelo qual o hospital pede a colaboração da população. Ainda segundo a nota divulgada nas redes sociais, a instituição segue prestando atendimento e adotando todas as medidas necessárias para garantir a assistência e a segurança dos participantes. Pacientes, né? E voltando aqui para Itararé, no tocante à saúde, nós queremos aqui só chamar a atenção da população, estas que marcam consultas, fazem agendamento de consultas nos postos de saúde, que compareçam na data agendada, viu? É muito grande a invasão, é muito grande o número de pessoas que marcam consultas e acabam não comparecendo. Quer dizer, você tem um número de consultas que são atendidas em cada posto de saúde. Sabia disso? Vamos supor só, que sejam 20. Aí você vai, marca sua consulta, outro vai, marca e completa as 20 consultas aí que poderão ser feitas ao dia. Aí quando você for marcar, outra pessoa for marcar, já não pode marcar para aquele dia, já marca lá para frente, porque a agenda está lotada. Aí chega no dia da consulta, naquele dia agendado, que deveria ter as 20, isso é um exemplo só, eu não sei nem quanto, qual é o número que são atendidos por dia. Mas chega naquele dia, aquele número está completo, entendeu? Chega naquele dia, as pessoas não aparecem, daí aparece, vamos supor, no universo de 20, aparece 13 pessoas, fica 7 vagas aí abertas que poderiam ser destinadas a outras pessoas. Então nós temos que ter seriedade, porque é saúde. De repente você tira a vaga de outros que precisam de atendimento médico, que aliás, com uma certa gravidade, que vão buscar atendimento médico. E por você ter marcado, ela não poderá ir naquele dia. E você não indo, ela poderia ter sido atendida. Então vamos levar a sério, marcou a consulta, vai. Se não puder ir, avisa 2 dias antes, 3 dias antes, para que o posto possa reaproveitar essa vaga, que ficaria sem que fosse atendido alguém, colocar, encaixar alguém no lugar. Eu acho que é bem interessante ter esta consciência que saúde não se brinca. E os agentes de saúde não estão nos postos de saúde para brincar também como brincadeira. Eles estão lá para atender a população. Então depende de todos nós aqui fazer um esforcinho, não é verdade? Quero mandar um abraço especial para o Aparício Werneck, que está curtindo a gente, Neria Aparecida Werneck, e todos aí da Jardim Diva, Novo Horizonte, Santa Terezinha, Jardim São Paulo, né? Que estão curtindo a gente, né? Ligadinhos aqui. 12h40 agora.
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2: Aprovado nesta terça-feira no Senado, o projeto de lei que criou o Pix Pensão depende agora da sanção do presidente Luiz Inácio Lula da Silva para se transformar em lei. A proposta torna automático o desconto para o pagamento de pensão alimentícia da conta de pais devedores. O texto prevê que a aplicação do repasse automático possa ser solicitada em qualquer fase do cumprimento de sentença. O projeto foi proposto pela deputada federal Tabata Amaral, do PSB de São Paulo, e aprovado na Câmara. Já no Senado, o texto foi relatado pela senadora Ana Paula Lobato, do PSB do Maranhão. Professor da FGV Direito Rio, Gustavo Cló, aponta que com a nova lei o pai, ou em casos mais raros a mãe, terá uma espécie de trava bancária, o que evita que a criança ou adolescente fique sem o recurso. Para Cló, o projeto encontra um respaldo legal na legislação brasileira e também garante segurança e agilidade para crianças e adolescentes.
3: Na verdade, a facilitação da proteção do alimentado, né, em geral é criança e adolescente, é um mandamento constitucional, né? O artigo 227 da Constituição manda proteger a criança e adolescente sobre qualquer outro interesse. Então não há nenhum absurdo ou exagero nessa lei.
2: O advogado ainda lembra que a tentativa de fugir do pagamento automático utilizando contas de terceiro pode gerar punições ainda mais graves.
3: Uma vez demonstradas, comprovadas, podem fazer com que o magistrado ou a magistrada decida adotar medidas mais drásticas, né? Quer em relação ao devedor de alimentos, as medidas indiretas, né, que são retenção de passaporte, carteira de motorista, ou mesmo uma prisão, que continua possível. Esse Pix tem por objetivo simplificar, automatizar, mas não impede que as medidas que já existem e que são muito fortes, muito firmes, mas que são lentas, possam ser tomadas.
2: Atualmente, a pensão alimentícia pode ser debitada automaticamente do salário do devedor. Contudo, caso este não tenha um vínculo formal, é preciso acionar a justiça a cada novo atraso. Esse tem sido um problema recorrente e uma dinâmica que, de acordo com os senadores e deputados favoráveis à medida, pode sobrecarregar o judiciário e, ainda mais grave, atrasar o recebimento dos valores essenciais para os adolescentes e crianças. 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
0: Muito bem, agora são 12 horas mais 52 minutos aqui. Gente, Um jovem de 26 anos morreu após ser atingido por um disparo na cabeça durante uma suposta brincadeira de roleta russa em uma confraternização na

brincadeira de roleta russa em uma confraternização na cidade de Baiti, aqui no Paraná, norte pioneiro. Ele chegou a ser socorrido e passou por cirurgia, mas não resistiu aos ferimentos e acabou falecendo. A Polícia Civil instaurou um inquérito para apurar a circunstância do caso, enquanto a arma utilizada foi apreendida e encaminhada para a perícia. Quero mandar um abraço aí à minha sobrinha, a Josilene Santos Gil. Eita, não é? Josilene Santos Gil, meu beijo aí pra vocês, tá bom? Abraço sempre, sempre. E para o meu irmãozão Jorge, também ali na Canaã, né? Ele, a Maria, todos vocês aí, viu? Meu abraço. Tava meio adoentadão, né? Recuperações rápidas, viu, meu amado irmão? Uma operação da Polícia Militar resultou na prisão de um homem, na apreensão de uma adolescente e na retirada de mais de 5 quilos de drogas de circulação em Siqueira Campos. A ação começou após denúncias apontarem aí que uma residência era utilizada como depósito de entorpecentes e uma construção próxima servia para a comercialização das drogas. Após monitoramento local, os policiais abordaram o suspeito e adolescente também. Com eles, encontraram uma porção de cocaína e cerca de R$500 em dinheiro. O homem confessou o tráfico e indicou onde estaria a droga estava escondida. Nas buscas, foram apreendidas 984 gramas de cocaína, 4 quilos de maconha, 60 gramas de crack, além de balança de precisão aí e também celulares. Segundo a Polícia Militar, o prejuízo estimado ao tráfico é de aproximadamente R$130 mil, valor que os entorpecentes poderiam render se fossem vendidos de forma fracionada. O suspeito foi preso em flagrante e a adolescente apreendida, sendo ambos encaminhados à delegacia juntamente com todo o material apreendido. Olha, gente, quase 3 toneladas de maconha foram encontradas aí escondidas no teto de um caminhão hoje. Foi hoje? Não, foi ontem, na BR-467, no município de Cascavel, aqui no Paraná. A carga foi descoberta depois que uma peça do veículo começou a se soltar durante o trajeto. Ao todo, 2.639 quilos da droga estavam ocultos sobre a estrutura do teto. O motorista foi preso em flagrante por tráfico de drogas. A abordagem ocorreu após uma equipe da Polícia Rodoviária Federal perceber que uma peça poderia cair sobre a pista e colocar outro motorista em risco. Policiais militares que passavam pelo trecho

e nós estaremos de volta amanhã às 12 horas. A sequência, vem aí a Palavra de Deus com o pastor James Garcia, viu? Depois do pastor James, aí vem a Palavra Amiga da igreja com o pastor Eliel Santos, da igreja do Evangelho Vivo Comunidade da Paz. Nós estaremos de volta amanhã, tá bom? Adiós, me vou e fique com Deus. Eu vou novamente tocar uma musiquinha que eu gosto bastante, que com Marisa Montes e o Rei Roberto Carlos, Ainda Bem, tá bom? Adiós, me vou. Tchau, tchau, fique na paz. Muito obrigado, tchau, gente, tchau, tchau.

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1: Glória a Deus, louvado seja o nome de Jesus. Povo de Deus, boa tarde, paz seja convosco. Hoje, quinta-feira, dia 9 de julho de 2026, agora são 1h, mais 2 minutos. Está começando mais um programa Toque de Cristo, porque o Toque de Cristo é top. Eu quero desde já deixar meu abraço a todos os ouvintes da 94 FM. Nós somos a Igreja do Evangelho Quadrangular na Vila Jora, na rua Brás Forcinete, de número 87. Meu abraço aos nossos irmãos evangélicos, o meu abraço aos nossos irmãos católicos, o meu abraço aos nossos irmãos espíritas e o meu abraço a todos os nossos irmãos, os livre pensadores. Que Deus abençoe a vida de cada um de vocês, em nome de Jesus. Né? Estamos aí nessa quinta-feira de feriado, onde hoje a maioria está na casa, hoje curtindo a família. Eu desejo a vocês um descanso abençoado aí, um dia de folga abençoado. Mas se tiver alguém aí trabalhando, eu também desejo a você um ótimo dia de trabalho, tá bom? Quero mandar um abraço aí pro pessoal que está sempre ligadinho no nosso programa, irmã Judite, irmã Juvenira, o Eduardo Lourenço lá da Pauliceia, Deus abençoe. Azuleide, o meu amigãozão Ricardo, Deus abençoe vocês, em nome de Jesus. Pessoal do mercado, eu acredito que hoje está tudo de folga, né? E quem trabalhou, trabalhou só até meio-dia, né? Mas eu desejo a todos vocês aí um ótimo dia, um dia de grande vitória para todos vocês, em nome de Jesus. Nesta quinta-feira, nesse feriadão, eu tenho uma palavra para compartilhar com você, você que está aí no carro, você que está aí na casa hoje curtindo a família, você que está no seu trabalho, na loja, no comércio, você que está na indústria, você que está na chácara, na fazenda, onde essa programação está te alcançando. Eu tenho uma palavra de Deus para vocês. Vai preparando o seu copo com água, vai preparando a sua garrafa com água, que daqui a pouquinho eu vou orar por todos vocês, tá bom? Mas antes nós vamos ouvir um louvor aí, então vamos ouvir esse louvor e logo na sequência eu quero compartilhar um texto da palavra de Deus.

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1: Muito bem, estamos de volta depois deste louvor abençoado aí. Nós estamos caminhando pelo Evangelho de Marcos. E nós chegamos hoje em Marcos do capítulo de número 6, né? E hoje, o livro de Marcos é incrível, né? Tem muitos milagres de Jesus. E no capítulo de número 6 também não é diferente. São várias passagens lindas que se referem a Jesus. Mas eu escolhi um texto que está lá do versículo 30 ao versículo 44, que vai falar sobre a primeira multiplicação dos pães, né? Então, diz assim a palavra de Deus. E os apóstolos ajuntaram-se a Jesus e contaram-lhe tudo, tanto que tinham feito com o que tinham ensinado. E Jesus lhes disse: venham aqui à parte num lugar deserto e repousem um pouco, porque iam e vinham e não tinham tempo para comer. Então foram num barco para um lugar deserto, e a multidão viu-os partir, e muitos reconheceram. Então correram para lá a pé de todas as cidades, e ali chegaram primeiro do que eles, e aproximaram-se de Jesus. E Jesus, saindo, viu uma grande multidão, e teve compaixão deles, porque eram como ovelhas que não têm pastor. Então começou a ensinar-lhes muitas coisas. E como já era tarde, os discípulos se aproximaram e disseram: este lugar é deserto e já é muito tarde. Despede-os para que vão aos seus lugares e aldeias e comprem pão para si, porque não têm o que comer. E Jesus, porém, respondendo, lhes disse: dê vocês o que comer a eles. E eles disseram: iremos e compraremos 200 denários de pão para lhes dar de comer. E Jesus lhe disse: quantos pães vocês têm? Vão ver. E eles se informaram e disseram: 5 pães e 2 peixes. Então Jesus ordenou que eles fizessem todos se assentarem em grupos sobre a erva verde. Assentaram-se em grupos de 100, de 100 em 100, de 50 em 50. Jesus pegou 5 pães e os 2 peixes e levantou os olhos ao céu, abençoou os pães e os partiu, e os deu aos seus discípulos para que os pusessem diante deles. Partiu os 2 peixes entre todos, e todos comeram e ficaram fartos. E ainda recolheram 12 cestos cheios de pedaços de pão e de peixe, e os que comeram os pães eram quase 5.000 homens. Muito bem, hein? Que texto grandioso da palavra de Deus, né? Quantas vezes nós olhamos para a nossa realidade e pensamos: é muito pouco, né? É muito pouco dinheiro, pouca força, pouco tempo, pouco recurso, é pouca esperança. Foi exatamente esse sentimento que os discípulos tiveram quando viram uma multidão com fome. Havia ali milhares de pessoas e apenas 5 pães e 2 peixes.

Então, aos olhos humanos era impossível, mas aquilo que é insuficiente para nós nunca será insuficiente para Deus. Jesus, ele enxerga a necessidade das pessoas. Então, antes de realizar o milagre, Jesus olhou para a multidão. Ele viu ali pessoas cansadas, pessoas com fome, sem direção. E a Bíblia diz que ele teve compaixão delas. Isso nos ensina que Deus, ele conhece as nossas necessidades. Talvez ninguém saiba o que você está enfrentando, mas Jesus sabe. Ele conhece as lágrimas escondidas, as preocupações silenciosas, as lutas que ninguém vê. Os discípulos, eles olharam para o que estava faltando, para o que faltava. Os discípulos fizeram as contas, olharam para aquela multidão, olharam para os alimentos e concluíram, não vai dar, né? E é exatamente assim que muitas vezes nós reagimos. Olhamos para o problema, olhamos para os recursos e acabamos perdendo a esperança. Mas Jesus nos ensina a olhar primeiro para Deus, porque onde termina a nossa capacidade, começa o agir do Senhor. Aí eles chegam até Jesus, fala: Senhor, despede essa multidão, porque nós não temos aqui o que eles precisam para se alimentar. Jesus fala: dê vocês para eles o alimento. Eles falam: não tem como, não tem jeito. Mas aí Jesus fala assim: mas o que vocês têm aí? E aí eles falam: 5 pães e 2 peixes. Ah, querido, 5 pães e 2 peixes parece insignificante, não é mesmo? Mas quando aqueles alimentos foram colocados nas mãos de Jesus, tudo mudou. Então o milagre não estava na quantidade, estava nas mãos de quem recebeu aquela oferta. Talvez você ache que tem pouco para oferecer, pouca força, pouca fé, poucos recursos. Entregue o que você tem ao Senhor. Deus não pede aquilo que você não possui. Ele trabalha com aquilo que você coloca nas mãos dele. O texto diz que quando Jesus recebe aqueles pães, os 5 pães e os 2 peixes, antes de repartir os pães, Jesus deu graças. Ele agradeceu antes do milagre acontecer. Que lição extraordinária! A gratidão abre espaço para enxergarmos o cuidado de Deus. Quem aprende a agradecer pelo pouco quem aprende a agradecer pelo pouco, percebe muitas vezes o Senhor transformando este pouco em abundância. O texto diz que depois que todos comeram, estavam saciados, ainda sobrou. Então a Bíblia diz que todos comeram, ficaram satisfeitos e ainda sobraram 12 cestos. É assim que é o nosso Deus. Ele não trabalha apenas para que falte menos. Ele trabalha para que nada nos falte segundo a sua vontade. Quando Deus provê, a sua provisão é suficiente. Talvez você esteja preocupado com as contas, com o sustento da família, com um desafio que parece maior do que as suas forças, mas hoje Jesus faz a mesma pergunta que fez aos discípulos: o que vocês têm? Então não olhe apenas para aquilo que falta. Coloque diante de Deus aquilo que você já possui e confie que Ele continua sendo Deus da provisão, tá bom? Então não esqueça que o pouco nas mãos de Jesus nunca será pouco. Não esqueça que o milagre começa quando entregamos a Deus o que temos. Não esqueça que aquele que confia em Deus descobre a sua graça, e a sua graça sempre será suficiente. Os discípulos, eles viram escassez. Jesus viu uma oportunidade para manifestar o poder de Deus. Talvez hoje você também esteja olhando apenas para o que lhe falta. Mas o Senhor continua dizendo: traga para mim o que você tem. Quando colocamos nossa vida nas mãos de Jesus, o medo dá lugar à confiança, a escassez se transforma em testemunho da fidelidade de Deus em nossas vidas, tá bom? Guarda esta palavra no seu coração.

no ano da morte do rei Uzias, Isaías viu o Senhor sentado em um alto e sublime trono, e os serafins clamavam uns para os outros, que eles diziam: Santo, Santo, Santo é o Senhor dos exércitos.

0: Nós vamos aí para a vinheta da oração. Prepare aí o seu copo com água, a sua garrafa com água, que eu quero orar por você em nome de Jesus.
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0: Muito bem, vamos orar nesta tarde de quinta-feira, nesse feriado. Vamos falar com Deus, Senhor nosso Deus, nosso Pai poderoso, Criador dos céus e da terra. Nós te agradecemos, Senhor Jesus, porque o Senhor conhece todas as nossas necessidades. Muitas vezes nós olhamos para a nossa vida, Pai, e enxergamos apenas as limitações. Mas hoje nós queremos colocar tudo em Tuas mãos. Abençoa as famílias que enfrentam dificuldades. Fortalece aqueles que estão desanimados. Mostra mais uma vez que a Tua provisão nunca falha. Dá-nos um coração grato, Senhor, e uma fé que confia no Teu cuidado. Fique conosco, abençoe todos aqueles que estão nos ouvindo nesta tarde. Guarda cada um, proteja. Livra de todo mal. Abençoe esse copo com água, essa garrafa com água, e quando essa pessoa participar, que ela seja curada, liberta, abençoada, reavivada, transformada, purificada pelo poder do nome de Jesus. É isso que eu te peço e te agradeço. Amém. Tome desta água aí. Glória a Deus, queridos, nós já estamos terminando mais um programa, o programa dessa quinta-feira. Amanhã, sexta-feira, nós estaremos aqui a 1 hora da tarde para encerrar a semana, tá bom? Você vai ficar com o programa Palavra Amiga dos meus amigos Pastor Eli, Pastora Vilma, Pastor Eliel e Pastora Cristiane, tá bom? Queridos, Deus abençoe cada um de vocês em nome de Jesus. Amanhã eu volto 1 hora da tarde com o programa Toque de Cristo, porque o toque de Cristo é toque. Até amanhã, Deus abençoe, em nome de Jesus.
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0: Olá, meus queridos irmãos, amigos, ouvintes da 94 FM. Hoje, dia 9 de julho de 2026, feriado em Tararé, feriado, né, dia 9 de julho, soldado constitucionalista. E nós queremos aqui, nesse momento, levantar um clamor a Deus por todos os amigos ouvintes da 94. Neste momento, obrigado, irmão Davi Gil, na técnica de som do programa. Eleve os seus pensamentos a Deus. Maravilhoso Deus e eterno Pai, Criador dos céus e da terra, nós estamos gratos ao Senhor por tudo quanto fazes, tem feito e fará. Te louvamos, meu Deus, porque o Senhor é a rocha eterna, inabalável, de todo aquele que te busca, de todo aquele que corre para ti. Neste momento, em oração, em súplica, todos nós unidos numa só corrente de fé, pensamento positivo, todos nós nos voltamos para o Senhor agora. Pela fé, podemos crer no impossível. Pela fé, podemos, neste momento, acreditar que o Senhor nos vê, que o Senhor nos conhece, nos sonda, e nesta hora estás com as suas mãos estendidas sobre todo o aflito, todo cansado, todo abatido, para revigorar, para levantar, para curar, para restaurar. Por isso, neste momento, entregamos ao Senhor nossos anseios, entregamos ao Senhor nossas preocupações, colocamos nossas lutas, dificuldades e dores diante do Senhor, para que o Senhor nos assista, para que o Senhor, neste momento, nos oriente, para que o Senhor nos dê, Senhor, o ânimo, a graça, para que possamos vencer todas essas adversidades em nome de Jesus. Nós abençoamos agora todos aqueles que nos ouvem, todos os nossos patrocinadores, abençoamos também esta emissora de rádio, os proprietários, como também os funcionários e o nosso querido irmão Davi Gil, que está controlando o som hoje da FM 94. Seja a tua bênção, Pai, sobre todos e em todos, em nome de Jesus, o Filho amado, aquele que vive e que reina para todos sempre, e que assim seja. Quero agradecer a todos que fielmente estiveram conosco até aqui, tá? Que Deus abençoe. Deixo aqui o texto da palavra de Deus. Se Deus é por nós, quem será contra nós, tá bom? Se Deus é por ti, quem será contra ti? Que Deus te abençoe, que Deus dê a graça. Amanhã, pastor Eli estará com o programa normalmente, a partir da 1:30 da tarde, amanhã, sexta-feira, tá certo? Um abraço a todos, fiquem com Deus, uma ótima tarde, um bom feriado, aproveitem bem e até lá, se Deus quiser.
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2: Opa, chegando por aqui nessa tarde top de quinta-feira, friadinho, hein? Bora aproveitar, bebê. Tá no ar aqui pra toda Itararé e região, o nosso Show da Tarde desse 9 de julho. Paula Esteves com você na voz. É claro que a gente ia estar aqui hoje com você de plantão nesse feriado para trazer música boa, para trazer informação, entretenimento, tudo que você gosta para passar aquela tarde bem agradável por aqui com a gente, né? Afinal, tá na 94, tá com tudo. Aperta o play aí, bebê, sobe o som.
3: Oi, boa tarde!
2: Começando com Luan Santana, Clone. Ótima tarde pra você, viu? 3532-6081, já participa aí.

quinta-feira. Você curtiu aí Jason Derulo? Bom demais. Esse é o Show da Tarde com as novidades, lançamentos, os TBTs, as mais pedidas por você, as mais toqueadas nas plataformas, nos streams. É, bebê. Completinho pra você aqui o seu Show da Tarde.

0: tá bom? Tudo isso e muito mais, você confere aqui e agora comigo no nosso Show da Tarde de hoje. 3532-6081. Na internet você ouve a gente em 94fmtararé.com.br.
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0: 94 FM 12:15, boa tarde.
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1: É aquele encontrinho gostoso pra você ficar super à vontade por aqui comigo em 94 FM. Zezé de Camargo, Cada Minuto. Essa é linda, hein?

0: coisa linda, Brasília!
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0: na 94, tá com tudo e tá com Damiano David por aqui no nosso show da tarde. O melhor do Brasil e o mundo em música, passa por aqui, hein? Chega junto.
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0: A atriz Paula Oliveira fez um desabafo nas suas redes sociais, alertando sobre os avanços e sobre os perigos do uso mal intencionado das inteligências artificiais. Ela revelou que lida constantemente com fotos e vídeos manipulados que utilizam seu rosto e principalmente o seu corpo em situações falsas, o que exige medidas jurídicas semanais da sua parte. Paula ressaltou que qualquer mulher pode ser vítima do que ela chamou de violência digital, citando o risco de adolescentes terem as suas imagens manipuladas e expostas nas redes sociais, afetando sua identidade e saúde mental. Ela questionou como que as mulheres podem ter

0: redes sociais, afetando sua identidade e saúde mental. Ela questionou como que as mulheres podem ter uma imagem pública de credibilidade na web quando o ambiente digital permite a criação contínua e sem pudor de conteúdos falsos. A atriz defendeu a urgência de debater, estudar e regulamentar a tecnologia para poder garantir a responsabilização dos criadores de conteúdos falsos. Paola finalizou seu desabafo enfatizando que a vergonha nunca deve ser de quem foi exposta e orienta o público a desconfiar de conteúdos absurdos, denunciar as postagens para tentar proteger outras mulheres, já que não se tem uma regulamentação até então.
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0: Olha a hora, 2h33, boa tarde.
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1: Entra aí, bebê. Fica à vontade. Vem curtir, vem pra resenha. Música boa, papo leve. É o seu Show da Tarde por aqui. Agora com Gustavo Lima.

0: Trenzão, machuca. São os meninos do Tocantins, Henrique e Juliano, com a maior saudade. Bora falar de longevidade agora, hein? Se liga no papo aqui, ó. Reto.
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0: Você não precisa de uma revolução radical para você viver mais. Precisa mesmo é de consistência. Um estudo recente publicado na revista Clinical Medicine, baseado em dados de 60 mil pessoas, revelou que os pilares da longevidade são muito mais simples do que parece, tá? Sono, atividade física e alimentação. Tudo aquilo que a gente já sabe. Não tem segredo, não tem magia, não tem pegadinha. Pequenos ajustes que você faz nesses três pontos principais podem aumentar a sua expectativa de vida saudável em até uma década. É isso mesmo, olha só que bacana. O segredo não está em metas inalcançáveis, mas sim no impacto cumulativo. Segundo os pesquisadores, ganhar um ano de vida a mais pode ser tão simples quanto você tirar um cochilo de 25 minutos. Ou adicionar 2 minutos a mais de exercícios diários. Olha só como é fácil você integrar isso aí na sua rotina. Para quem busca esse prêmio máximo de 10 anos extras aí na conta, o caminho é, se puder, durma 3 horas a mais. Praticar 25 minutos de exercícios diariamente e melhorar a qualidade da sua dieta com mais grãos integrais e vegetais. Esses ajustes todos que você faz ajudam a reduzir as inflamações, colesterol e também a sua pressão arterial. No fim das contas, a longevidade nada mais é do que um jogo de estratégia, tá? Boas escolhas. Menos barulho aí, ó, com dietas milagrosas e mais foco no básico bem feito que a gente sabe que funciona e muito.
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0: 94 FM, 12h49, boa tarde.
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3: Tudo que você gosta em um só lugar. Simbora que agora tem piseiro gostoso pra balançar em o nosso feriado. Vitinho Imperador, eu me apaixonei.
4: É som de paredão. O sonho que vai ficar na sua mente aí, ó. Bora, baby boy, bota pra estar.

melhor do Brasil e do mundo em música, hein? Aqui no seu Show da Tarde, hein? Pra toda Itararé e região. 94 FM. Se liga no papo agora. Dica boa. Tá na 94, tá com tudo aqui no nosso Show da Tarde. 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

0: Marília Mendonça,
1: Matheus e Cauã.
2: Coisa linda.
0: Obrigado, meu amor.
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0: Já na 94 tá com tudo. É o som do Pitbull por aqui no nosso show da tarde. Tudo que é sucesso, tudo que tá bombando lá fora, aqui no Brasil, a gente traz aqui pra você curtir, claro. Olha só pra isso aqui que aconteceu.
1: Fala sério. Olha só o que aconteceu.
0: Você sabe que aqui rola aquela dose de música boa, de bate-papo, de alegria. E é claro, de dicas, de informação. E bora pro babado, porque... Ai, caramba, o pessoal também não colabora, né? Bom, vamos lá. Uma cena revoltante está circulando aí nas redes sociais, porque uma lutadora de MMA russa, Anastasia Lukina, foi filmada oferecendo repetidas vezes um cigarro eletrônico para um urugutango. É isso mesmo que você ouviu, um urugutango. Isso aconteceu num parque safari na Crimeia, tá? Nas imagens, o animal aparece dando baforadas longas, soltando nuvens de fumaça, claramente desconfortável com a situação. Claro que a atitude dessa atleta causou indignação no mundo inteiro. Sites locais informaram que, desde então, o urugutango perdeu o apetite, tadinho, está apático e evitando interações. Gente do céu, ele está passando os dias praticamente imóvel. Bom, essa repercussão negativa com certeza pode trazer consequências, né, para a atleta, onde ela pode ser multada e até banida do parque. Bom, essa cena levanta aqui um alerta sobre o uso irresponsável da influência nas redes sociais e principalmente o desrespeito ao bem-estar animal. Nem tudo é conteúdo e empatia deveria ser o mínimo, o básico do ser humano, né? Francamente. Tadinho do urugutango. Tá sem apetite, não quer comer, não quer interagir, não quer papo, não quer conversa não, viu?
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0: 94 FM, agora 3h22.
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1: Bora lá, meus bebês. Tá delicinha esse encontro aqui hoje. Tá bombando, hein? Só dá 94. Felipe Rodrigo.

0: obrigada. Boa sorte, viu? Sucesso, lugar lindo, você maravilhosa, essa banda incrível.
1: Obrigada.
0: E essa plateia carinhosíssima.
1: Obrigada por nos presentear com a sua presença, viu?
0: Amém.
1: Você é luz, você traz luz.
0: Quem é Chevette linda vai dar um grito aí!
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0: da Pensilvânia, ela, Sabrina Carpenter, por aqui, bebê, a norte-americana, que é sucesso, é estouro, e tudo que faz barulho passa por aqui, né? A gente curtiu Man Child por aqui no nosso Show da Tarde.
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0: A prova de vida para aposentados e pensionistas do INSS agora é realizada de forma automática para a grande maioria dos beneficiários. Com a mudança, o governo passou a ter a própria responsabilidade de comprovar que o segurado está vivo, cruzando dados de diferentes bases públicas de saúde, eleitorais e de trânsito. Por isso, não é mais necessário se deslocar até uma agência bancária ou o posto do INSS anualmente. O sistema vai fazer uma busca ativa pelos registros e, se o beneficiário tiver realizado alguma atividade recente nos últimos 10 meses, a prova de vida é automaticamente validada. Vale ações como votações nas eleições, consultas ou vacinações no sistema do SUS, renovação de documentos como RG ou CNH, além do uso de biometrias em sistemas de caixas eletrônicos ou até mesmo empréstimos ativos. Caso nenhum dado seja encontrado, o INSS enviará uma notificação oficial pelo próprio aplicativo Meu INSS ou até mesmo um comunicado bancário. A partir disso, o segurado tem um prazo de 60 dias para realizar alguma das ações válidas ou fazer o procedimento biométrico. Se a comprovação não for feita dentro desse prazo dos 60 dias, o benefício pode ser bloqueado temporariamente.
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0: 60 dias, o benefício pode ser bloqueado temporariamente.
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0: 94 FM, agora 3h37, boa tarde.
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0: 3478.
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1: Música boa, papo leve, resenha, curiosidades, informação. Tudo aqui, ó. 94 FM, tá? Sintoniza aí. Pandinha, vem cantar, meu lindo. Baqueado. Foi.

0: Mike Torres com Ludmilla, fechando o nosso show da tarde de hoje, é o som de Freaky Freaky. Vamos nessa? Obrigado, meus amores. Ó, aproveita bem aí o seu feriadão, você que viajou, tá indo viajar ainda, dirija com consciência e responsabilidade, isso salva vidas no trânsito, tá bom? E eu volto amanhã, com certeza, pra gente sextar no grau aqui a partir das 14 horas. Agora, tá chegando aí, ó, o sertanejo classe A. Beijo, até mais.
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1: 16 horas e 5 minutos.
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0: so linda. Obrigado, cara.
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Tá muito baixo, eu quero mais um pouquinho de volume, pode ser? Nada sentiu na hora.

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0: mais dá conta, uai.
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1: Aí, Júnior, o que será que tinha naquele áudio, hein, meu irmão?
2: César, eu também quero saber, velho.

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1: 17 horas e 4 minutos.
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0: ciência até aqui.
1: Horário brasileiro oficial de inverno, agora pontualmente 5h30 e pouco já. É nesta hora exata, chegando no seu rádio, melhor do gauchão na 94, no cheiro de galpão. É, e também aparece sempre um caos curtinho para dar aquela descontraída na programação, fechando horário 18h25, tem causos de galpão. Valendo toque, a participação, mensagens de texto pelo WhatsApp 15-3532-6081, 15-99738-8594. É no cantinho da memória, se perdeu quinta-feira, 9 de julho de 2026.
0: Por isso lembra um tempo bueno de piá, enambuzado de pitanga.
1: É no tempo bueno, enambuzado de pitanga e Guabiju, pontualmente 27, faltando para 6.
2: Tem esse volume, faz esse rádio bufar, que o locutor é dos buenos, o programa vai começar.

0: É, quando é ronco de cordona, a gente tem que escutar. E vamos começar fazendo aquele trato bem bom.
1: Fizemos um trato bom, é Portal Gaúcho!

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1: É muito bem, agora 17:37 na abertura, ouvimos Portal Gaúcho Trato Mão. 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

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Agora 17h40, conhecido de 20 para 6. Quem tá no clique do mouse, Grupo Rodeio? Esse é o Grupo Rodeio, vai lá pro homem do chapelão. Alô, Paulo Fugues, como é que tá a família Fugues no Taquaro Sul? E todos os amigos também do bairro do Erval, família Guedes também sempre ouvindo nós. E não esquecendo também do Nelson Português. Alô, Nelson, também o Luquinha. E todos da família, também o amigo Arceu. Ao seu Domingues de Andrade, ao seu dispor, Domingues de Andrade, também é outro homem do chapelão. Ao Pedrinha, grande Pedrinho Codorna, aquele abração, Pedrinho. E para essas bandas, querido amigo também, o Newton Pinheiro, do Campo Pinheirão, onde tem uma casa construída para o pessoal alugar à vontade o tempo que quiser, toda mobiliada, com piscina, churrasqueira, naquele sossego aí da zona rural. Só falar com o Newton Pinheiro, aquele abraço.

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1: Às 17h44, Grupo Rodeio, a voz do Rio Grande. 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

Agora faltando 11 minutos para as 18 horas certinha, é hora do tempo e o tempo é hoje. Hoje a gente nunca sabe, amanhã então piorou. 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Agora só 8 minutos, faltando para as 18. Quem está no clique do mouse? Grupo Mano Tacho. Mandando abração lá no Mercadão Municipal para o nosso amigo Josué, um dos melhores meio de campo que depois de mim já jogou em Itararé. Um abração, Josué, e também para os Dias, grande parceiro também de longa data. Ainda mais tem também o João Carlos e da Vila Santa Terezinha, também a Dona Maria de Lourdes e seu Benedito, também todos da família ligadão no gauchão da 94. Esse é o todo tipo de patroa que qualquer peão de estância gostaria de ter, senhor.

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1: Agora 4 minutos faltando para as 18. Grupo Manotaço, presente de Deus. 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

não se engane, guria, você está na melhor rádio da região, cascando aí todo mundão no melhor do gauchão. Deu tudo na rima, que bom, então chega o horário brasileiro oficial de inverno do Timão.

pontualmente 6 e pouco já. 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Se bandindo então por estrada.

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0: Compadre.
1: Fala, compadre.
0: Você lembra do Zé Firmino?
1: Vai, demais da conta,
0: tá aí. Tá internado.
1: O quê?
0: Tá internado.
1: Mas, compadre, ontem eu ainda vi ele ali com a mulherona num boteco ali, ué.
0: Pois é, a mulher dele também viu.
2: Ué, tio Atijama do céu. Que cheiro é esse, tio?
3: Fala, primo do Atijama.
4: O meu nome é Comercindo.
5: É o bicho.
6: Muito bem, agora 18 horas, mais 10 minutos, 94, o melhor do gauchão aqui no Cheiro de Galpão. E agora passando por aqui o professor Machado para fazer aquele recado para os amigos fandangueiros para esse final de semana.
7: Barbaridade, olha eu de novo, Machado, passando aqui representando o grupo do Unidos do Fandango. Cumprimentar a todos, a Djalma Santos, aos ouvintes da 94 FM e fazer aquele baita convite. Neste sábado, pessoal, preste atenção, neste sábado, dia 11 de julho, na ABB de Itararé, a partir das 22 horas, venham conosco fazer a festa da nossa 48ª e 9ª formatura. E o grupo Vaneroa que vai fazer essa festa com a gente. E o melhor de tudo, ingressos R$30. R$30, pessoal. Vem com a gente fazer parte dessa festa. Vamos conosco fazer aquilo que a gente gosta de fazer. Uma boa dança gaúcha. Vem prestigiar com a gente. Como diz o nosso mestre Djalma Santos. Vai lá!
6: Vai lá! Muito bem. Vai o recadão do professor Machado, então. Dobradinha dupla. Final de semana lá na ABB, 48ª e 49ª formatura Unidos do Fandango, na animação, a gurizada do Vanerô, todo mundo tá convidado! Agora então fazer a morena rodar, a Roselita lá ligadinha na gente, obrigado pelo carinho, também a Bárbara e todo o pessoal sempre ligadinho no Cheiro de Galpão.

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1: É 45, já faltando para 7 aqui na 94. Vimos Roda Morena, Chiquito e Bordoneio. Já já tem Fundo da Grota, hein? Muito bem. 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
1: Agora 18 mais 19 em frente na 94, no melhor do gauchão. 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É, e agora no clique do mouse tá ele com seu sucesso internacional, Baitaca! Um abração lá pro amigo Fábio, tá aí com a sua família, sempre ligadinho na gente, ouvindo a 94. Obrigado, Fábio, sempre participando aqui do nosso Cheiro de Galpão. Ainda mais quem também, também o meu amigo Zezão lá, o Vigia, aí do Açaí. Um abração, meu amigo Zezão.

0: já, mano.
1: É. Aqui quem tá falando é o Zezão da travesti do Açaí. Um abraço pra você, companheiro. Você é meu amigo, você é meu coração.
2: Obrigado.
1: Sou número um, fã número um sua. Deus abençoe.
2: Amém,
1: Zé. Sua família, Deus abençoe a todos. Certo?
2: Certo. Zezão, é o bichinho do Açaí. Companheiro também de longa data. Obrigado sempre pelo carinho.

0: Ainda também o amigo Ariel Santos. É Santos, é sangue bom, hein? 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E também a Nilceia, tá lá ligadinha na gente, a Nilceia Alves de Almeida. Obrigado, Nilceia, também pela sua participação. E o pessoal também lá no Bar do Bento.
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0: Peguei o vovô e a vovó, botei no automóvel e levei pro zoológico pra passear. Ei, beleza, ver os animais, tudo lá, né? Os outros. De repente, a gente passeando por ali, o guia do zoológico viu o casalzinho de idade. Opa, temos aqui um casalzinho com 80 anos de casado. Vamos falar sobre a vida dos animais. Todo ser vivo ama. Temos ali, por exemplo, o leão que namora com a leoa 40 vezes por mês. A vovó falou, tá vendo, velho? Temos ali o macaco que namora com a macaca 30 vezes por semana. Diz a vovó, tá vendo, velho? Temos ali o coelho que namora com a coelha 50 vezes por minuto. Diz a vovó, tá vendo, velho? E temos ali atrás o rinoceronte. Ah, o rinoceronte namora com a rinoceronta uma vez só por ano. Diz o meu avô, tá vendo, velha? A vovó falou, deve ser por isso que tem chifre até no nariz, né?
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2: é, esse é o Paulinho Bicharia. Chegando o final, cheiro de galpão, agradecendo a companhia, a sua audiência. Fica aqui, já já tem Rap Hour com Léo Medeiros. É, nós nos falamos amanhã, neste mesmo horário, se Deus quiser, e sempre lembrando, Brasil, minha pátria, Itararé, meu país, e para você que a assinatura faz a diferença, sem arrogância, com humildade, com transparência, onde tem ordem, tem progresso. E para ter abraço, é vacina no braço. Falando de vacina, papai e mamãe, atualiza sempre cardinetinho de vacinação dos filhinhos, atua também, porque fazer o bem também te faz o bem. E nunca faça nem deseje para os outros o que não quer para você. Gauchada, primaiada, é bom ser bom. Tchau, morte!

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0: Olá, boa tarde, 18 horas com 33 minutos, bem-vindo! Quinta-feira, 9 de julho de 2026, a partir de agora, juntos, até as 20 horas contigo, com a melhor programação por aqui. É a sua 94, é a melhor e mais ouvida. Eu sou o Léo Medeiros, muito prazer! Chegando agora aqui no pedaço, Djalma, o nosso craque já vai descansar e agora a gente toca a bola pra frente, sempre de primeira pra fazer o gol com tranquilidade. Igual a França tá fazendo por aí, 2-0 por enquanto. Eita, mundão de Deus. Vamos seguindo em frente, boa noite, cidade.
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1: 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Chá Esbelta, o melhor do Brasil. 18 horas com 54 minutos. E por enquanto a França vai vencendo o jogo aí. 2-0 com o Marrocos aí, né, gente? E a gente vai acompanhando aqui pra contar pra você. E você que tá acompanhando o programa, muito boa noite, o Paulo César. Boa noite, Paulo César. Obrigado pela audiência aí. O Fábio também tá chegando. Ô, Fábio, obrigado. Um abraço pra vocês aí, muito grato. E ontem... nós tivemos um pedido musical no final do nosso programa ontem e vamos atender já? Vamos lá, quem falou ontem aí? Diga!
2: Boa noite, Léo Medeiros. Toca pra nós quatro cantos da casa com o Tudor Sampaio, né, Chico? E eu ofereço pro Chicão, pra todos aí da rádio, e Deus abençoe.
1: Tá aí.
2: Amanhã eu cobro você mesmo.
1: Cobrou e já tá rolando, Cleusa. Obrigado.

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16:35. 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
1: 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A galera tá chegando, e a gente vai dando aquele toque aqui. Um abraço lá pra quem? Boa noite, Léo! Estamos na escuta, Paulinho e Eunice. Obrigado pela participação aqui com a gente. Opa, tem mais gente chegando aqui?
2: Boa noite, meu amigo Léo Meneiro. Opa! Estamos aqui no espetinho do Adão, no Bar do Vento. Estamos aí fazendo ferver o que suco. Espetinho daquele jeito. Manda uma musiconda pra nós aí, bem caprichada. Amado Batista, Folha Seca. Mandar pro Moacir, pro Adão, pro Arceu, pro Avião, pro Vitorino, pro Vento, pro Nardinho, pro João. Beleza? Um abração, tudo é bom.
1: Obrigado, Adão. Um abração pra galera aí. Tá sempre ligado com a gente, sagurizada aí. Não tem jeito, hein? Um abraço pra todo mundo aí. Que maravilha, né? Obrigado, gente, pelo carinho de todos.

0: com a gente. Aliás, eu vou aproveitar aqui, o Bento, mandar um abraço lá pro pessoal do Distrito de Turiba do Sul, que tá ligado com a gente, lá em Itaberá. O Zé Canito, a Célia, o Gesso e toda a família também, né? Aliás, o Marcelão, alô Marcelão, lá da Papelar também, Frente Orculano, tá também na sintonia. Obrigado pelo carinho aí de todos vocês com a gente nesta noite aqui do nosso programa. Tem mais gente chegando aqui, deixa eu ver quem que tá chegando por aqui hoje.
1: O William Medeiros.
0: Opa!
1: Noite, que é a Eliane, esposa do Samir. Hoje eu vim com ele para Bom Sucesso. E estamos voltando, escutando você, tá bom? Oh,
0: que maravilha, obrigado.
1: Toca a moda do Henrique Juliano com a Marília Mendonça, a flor e o beija-flor para nós, tá bom? Um abraço, fica com Deus.
0: Já tá rolando, Eliane, o Samir lá da Orce, um abraço também lá pra Elaine, né, pro Carlos, toda a galera, um abraço, tá aí a música.

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0: É, e de quebra, nesse feriadão, tá com o Léo Medeiros aqui no Happy Hour. Boa noite, gurizada, tudo bem contigo? Um abraço pra você que tá chegando agora, você que já tava na companhia, continue com a gente até as 20 horas. E hoje, feriado, né, gente? Dia 9 de julho, feriado estadual em São Paulo, celebramos aí a Revolução Constitucionalista de 32. Eita, data marca o levante armado liderado pelos paulistas, né, contra o governo provisório de Getúlio Vargas. Fora do estado paulista, a folga também é válida ao município de Boa Vista, Rondônia, né? Então tá aí. E nós aqui, levando pra você a melhor programação aqui na 94, na melhor e mais ouvida. Um abraço lá pro pessoal de Sorocaba que já tá acompanhando lá desde o início, né? Lá o João Vitor tá curtindo a gente, a Rosa, Anos, é todo mundo lá. Um abração, gurizada. Tudo bem aí, né? É, deixa eu ver, tem mais gente aqui. Lá o Fausto Aurélio também, Sorocaba, tá com a gente. Em Itapetininga, o meu amigo conterrâneo Zé Cássio já curtiu aí a vitória da França aí no Marrocos, né? E acompanhando agora aqui o nosso programa. Obrigado, viu? Um abraço para todo mundo aí. E vamos lá. Um abraço também lá pro pessoal da Santa Terezinha que tá ligado, né? Ô, Santa Terezinha, um abração aí pra vocês, hein, gurizada? Ah, meu amigo Ariovaldo, não perde o programa lá. Um abraço a Silvia Paz também com a família toda. O Yuri, todo mundo aí, né? Um abração. Um abraço também lá pro nosso amigo Julião, o Luiz Soares. Quem mais? Ah, Marisa Guedes e o Cadu também, né? E a mamãe lá no Cerrado, certamente na escuta, né, dona Alzia? Eita! Um abraço! É! Deixa eu ver, tem mais gente chegando aqui, vamos ver quem é.
1: Ô, Léo, meu querido, aqui o Adão tá falando espetinho do Bento.
0: Opa!
1: Você acredita? Tá acabando tudo a carne aqui, eu vou ter que parar 8 horas. Manda mais uma moda pro Bento maravilhoso aqui. E encerramos aqui com esse churrasquinho maravilhoso. E passa aqui pra você comer com nós, tá bom? Um abraço, Léo. Você é maravilhoso, meu querido.
0: Obrigado, Adão. Um abraço pra moçada aí. O tapinha nas costas aí, bem daquele jeito, no feriadão. Eita! 19 horas e 5 minutos aqui no pedaço. Diga, Inês. Boa noite!
2: Nesses do bairro do Cerrado.
0: Opa!
2: Põe uma música aí pra mim da Canarinho Prisioneiro.
0: Canarinho Prisioneiro.
2: Que você tenha uma boa noite. Eu ofereço pra todo mundo que tá ouvindo. Tchau, tchau.
0: Obrigado pela participação com a gente aqui, viu? Tem mais gente chegando? Vamos ver.
3: Olá, boa noite.
0: Oi!
3: Tudo bem com você?
0: Tudo, Magicrique.
3: Mas foi feriado, foi bom feriado?
0: Daquele vocês, estilo.
3: Quero fechar o teu programa com meu esposo Carneiro, Alex Cretinho João Paulo,
0: Nico Leide,
3: Ricardinho Curitiano, minha amiga Rita de Cássia, DHU, minha comadre Maria Antônia, Alex Cretinho João Paulo, e Valdomiro Creto.
0: Mais alguém?
3: E todos meus amigos.
0: Todos amigos.
3: O homem da verdura também.
0: Tá.
3: Carneiro. Deus abençoe. Tchau, tchau.
0: Um abraço. Obrigado pela participação aí. Já... O pessoal do Back Center já vou atender vocês aqui, gurizada. Fica esperto aí. Já vou atender já o pessoal que está chegando aqui. Tem mais gente aqui, rapaz. Tem mais gente chegando aqui no programa. Vamos ver aqui quem... Hoje a galera tá participando do feriadão. O pessoal tá tranquilo, né, gurizada? Um abraço. Quem chega aí?
4: Tudo bem com você? Entendendo a Rebeca, quero música. Alexandre Pires, tá bom?
0: Bom trabalho no serviço. Alexandre Pires.
4: Tchau, até amanhã. Deus quiser. Tudo mais com a Rebeca.
0: Obrigado pela participação, Adelinda. Um abraço para todo mundo aí na Vila Beck que tá curtindo o nosso programa. Opa! Alexandre Pires!

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7: Olha só que babado! O ator Aaron Cordeiro, conhecido por seus papéis marcantes na TV, fez uma raríssima aparição pública e deixou todo mundo de queixo caído. Ele marcou presença na estreia VIP da peça Ed, Violência e Metamorfose, em São Paulo, e estava muito bem acompanhado. O galã foi clicado ao lado do seu namorado, o também ator Rodrigo Bolzan, e os dois esbanjaram simpatia e sorrisos para os fotógrafos. O casal, que está junto desde 2016, é super discreto e evita os holofotes, tornando essa aparição um verdadeiro presente para os fãs. Heron, que está longe das novelas fixas há uma década, segue ativo em séries e projetos, mas a vida pessoal é sempre um mistério. Que bom ver o casal feliz e apaixonado, mostrando que o amor está no ar e merece ser

0: Muito bem, estamos de volta aqui na ZYD 953, operando 94,3 de Itararé, São Paulo. Até as 20 horas a gente vai detonando as carrapetas por aqui, a risada participando. E a gente vai chamando essa galera, vou atender todo mundo aqui agora, porque não sei se vai dar tempo, porque é muita gente chegando. Diga aí!
1: Ô Léo, não esquece de mandar um abraço pro Fernando Nando Reis, que a gente vai estar lá no Bola.
0: Opa!
1: Tá
0: bom?
1: Não esquece?
0: Não, não esqueço não.
2: Boa noite, meu amigo Léo Medeiro. Eu cheguei aqui no Bento e eu queria escutar uma música aí do Teixeirinha. Você mandar pra tudo nós aqui que estamos animados aqui e estamos 24 horas ligados junto com vocês.
0: Que maravilha.
2: Um abraço, tudo é bom.
0: Obrigado, obrigado. Obrigado, dona Maria. O Ariel Santos está chegando. Alô, Ariel, boa noite, guri. O Ariel Santos, que é jardineiro da Vila Esperança, também está conosco. Manda um abraço aqui, deixa o contato dele, 997-990-3337, para deixar o teu jardim.

0: Oriel Santos, que é jardineiro da Vila Esperança, também está conosco. Manda um abraço aqui, deixa o contato dele, 997-990337, para deixar teu jardim top. E depois para dar aquela refrescada. Vai, Corinthians! Eita! Um abraço, Ariel! A Inês do bairro do Cerrado, diga, Inês!
1: Aqui, Inês, no bairro do Cerrado.
0: Tudo bem, Inês?
1: Põe uma música aí para mim da Canarinho Prisioneiro.
0: Canarinho Prisioneiro.
1: Você teve uma boa noite. Vou colocar para todo mundo que está ouvindo. Tchau,
0: tchau. Obrigado, obrigado. Também conosco aqui, deixa eu ver quem aqui. Olá, Léo, tudo bem? Tô na escuta. Janda Jacopetti. Ô, Janda, um abraço. Obrigado pelo carinho. Diz que o programa é tudo de bom. É bondade sua, Janda. Obrigado pelo carinho, viu? Tem mais gente chegando?
2: Boa noite, Léo.
0: Boa noite.
2: Aqui quem fala é Adriana de Oliveira. Manda um alô aqui pra gente. Gostaria que você fizesse um favor de tocar uma música pra mim do Serrano, Bogil.
0: Tá.
2: Oferecer para toda a minha família e para você, Vida Rádio. Deus abençoe, Léo.
0: Obrigado, Adriana. Obrigado pela participação. Também participando aqui, Nilceia Alves. Boa noite, Nilceia. Oi, Léo, tudo bem? Toca aí Estrada da Vida com o Milionário. Vou tocar já para vocês, se puder. Pode tocar Roupa Nova também. Toco daqui a pouco, se der tempo, tá bom? Um abraço para você, Nilceia. Obrigado pela participação, Paulo César. O Fábio, obrigado pelo carinho de todos vocês com a gente. Tem mais gente chegando aqui, vamos ver.
3: Fala, meu mineiro, estamos aqui na mercearia do Diclay.
0: Opa!
3: Alô, seu Diclay, viu? Manda um abraço pra nós aqui, Tiarão Bike Center.
0: Opa!
3: Estamos aqui também com o meu cunhado, Fabinho. Um abraço lá, Votorantim. Já estamos aqui tomando uma cervejinha.
0: Opa, jogando esse nuquinho. Isso é bom.
3: Manda
0: demais,
3: todo mundo aqui também, tá seu Roberto. Seu Roberto! E também tá aqui o nosso amigo Magrão. Magrão, velho, não sei se você tá conseguindo, já derramou tudo já também, né?
0: Também você quer o quê do feriadão, né, Zé?
3: Arrisco X.
0: Ai, meu Deus. Diga, tem.
3: Fala, Léo Mineiro, beleza? Aqui é o Tchernão Bike Center, viu? É pra você, não pode não esquecer também, ó. Manda um abraço lá pra Votorantim. Espetinho bom demais.
0: Tá.
3: Espetinho bom demais. Lá no Osso dos Votorantim. Beleza? Manda um abraço pra nós lá, beleza?
0: Tá bom.
3: Estamos aqui arrepiando aqui tá, né, hoje, beleza? Aqui o Fabinho.
0: Quem mais?
3: Tudo bom?
0: Quem mais?
3: Que mais, né? Fiquei um pouquinho agora preocupado se você ia mandar uma música, mas ele não mandou.
0: Já tocou já.
3: Manda pra nós um pagodinho, ou se não...
0: Chico Rei Paraná.
3: Tá. Beleza? Manda pra nós aí. Pose, abraço, tudo bom?
0: Obrigado, amigo, tchau, obrigado. Tchau. Olha, esse pessoal tá chegando, é muita gente, moçada. Muito obrigado pelo carinho. E vamos fazer o seguinte, vamos começar com a Estrada da Vida.
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Estamos de volta, moçada. Continuamos por aqui, 19 horas 48 minutos. Um abraço lá para a Tereza e para a Dona Azusa e também a Dina, né? O trio aí agora, né? Um abraço lá o pessoal do Alto da São Pedro, também André e o Lúcio, todo o pessoal lá e o Gilbertão, o Gilbertão! A Clene também! Um abraço para todo mundo e vamos atender essa gurizada, porque senão o tempo não dá, tempo aqui, né? Vamos começar primeiro com o Serranos, a indicação da Adriana, né? E na sequência, o pessoal lá do Bento pediu uma música e a gente vai tocar. Um abraço, 19h49.

Ô, Léo, manda um abraço pra nós aqui, pra encerrar aqui. Espetinho já acabou. É, foi tudo hoje com uma benção maravilhosa. Manda mais uma maravilhosa pra nós aqui, pra fechar.

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2: Muito bem, moçada, e por aqui a gente vai ficando. É, a quinta-feira parecendo uma sexta, né? É lógico, vai se emendando aí na boa sexta, sábado, domingo, por aí vai. Muito obrigado pelo carinho, um abraço. Você que chegou agora, você que já ficou com a gente, né? Tá chegando agora, continue. A programação continua e nós ficamos por aqui. Um abraço, amanhã tem mais a partir das 18 horas e 30 minutos, mais uma edição do Happy Hour. Um abraço, um beijo no coração. Um tapinha nas costas, garotões aí, super beijo, gatas. A gente vai se esbarrando por aí. Tchau.

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0: Conhecidos acordes musicais, chegando até o seu lar, mais uma audição do seu querido programa Voz da Libertação, programa esse que pertence ao Ministério da Igreja Pentecostal Deus é Amor. Tem nossa sede mundial, está localizada na Avenida do Estado, 4568, na Baixada do Glicério, na responsabilidade da serva de Deus, a nossa irmã Irene Miranda. E aqui na cidade de Itararé, está localizado na Rua Frei Caneca, no 1085, na liderança do homem de Deus, presbítero João Vito. Na apresentação dessa noite de quinta-feira, seu mãe em Cristo, cooperador Elias Mato. Quero lembrar nossos irmãos que nós temos nossa Igreja Deus Amor aqui no Jardim Alvorada, Avenida Arthur de Guimarães, Corte número 100, é onde você pode participar dos cultos e das campanhas realizadas nossas igrejas Deus Amor aqui do Jardim Alvorada. E também nós temos o Jardim Paulo Céia, Rua Francisco Vicente da Silva, número 342. Você também pode participar dos cultos e das campanhas realizadas na nossa igreja Deus de Amor, ali do Jardim Paulo Céia. Também nós temos nossa igreja Deus Amor na cidade de Riversul, na Rua João Batista, número 126, onde também você pode participar dos cultos e das campanhas realizadas na nossa igreja Deus Amor, ali da cidade de Riversul. Deus abençoe pelo espaço concedido de você estar conosco e pelo programa Voz da Libertação, você do sítio, você da chácara, onde que você estiver. Deus abençoe pelo carinho da audiência de você estar participando conosco aqui do programa A Voz da Libertação. Deus abençoe pelo espaço concedido. Eu tenho certeza que Deus tem muitas bênçãos, muitos milagres a realizar na sua vida. Também a minha irmã Dosanja é ali perto da Amarela Véia, ligadinho conosco aqui no programa A Voz da Libertação. Nossos irmãos de Riversul, também de Sengés, no Paraná, Venceslau Brás, também ligadinho conosco aqui no programa A Voz da Libertação. Deus abençoe pelo espaço concedido de você estar conosco por esses minutos. E já nós estaremos orando ao seu favor, né? Vamos aí com a rede social da Igreja Deus Amor e já voltemos com vocês.
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Prosseguindo aqui com o programa Voz da Libertação, nós vamos rodar um hino para o nosso leve espiritual, esse hino que eu ofereci para todos os ouvintes do programa Voz da Libertação, e esse hino foi pedido pela minha irmã Rosângela, é ligadinho conosco no programa Voz da Libertação, e vocês vão ouvir esse lindo hino cantado com Deba Miranda aqui na nossa programação.

0: Muito bem, amados ouvintes, chegou o momento da palavra de Deus. Você também acabou de ouvir essa linda canção cantada com Deba Miranda, Vou Sair do Vale. Acredite, crê, confia que você também vai sair da situação que você está enfrentando e vai cantar o hino da vitória.
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1: Muito bem, amados ouvintes, minha Bíblia está aberta no livro de São João 14 e no verso 1. Não se turbe vossos corações, crê em Deus, também crê em mim. Na casa do meu Pai há muitas moradas. Se não fosse assim, eu vós teria dito: vou preparar vós lugar. E se eu vós preparar lugar, virei outra vez e vós levarei para mim mesmo, para que onde eu estiver, esteja vós também. Aqui Jesus quer falar comigo, com você, a respeito dessa passagem, desse livro sagrado, a respeito de uma morada, a respeito de uma herança reservada por Jesus por cada um de nós. Ele disse: não se turbe o vosso coração. O que ele quis dizer: não abate a sua fé, não se desanime, não se desespere, porque na casa do meu Pai vai ter muitas moradas, vai ter muitas oportunidades para você e para a sua família. Ele está dizendo: não abate sua fé, nem turbe vossos corações, mas crê em mim. Crê também no meu Pai, porque na casa do Pai tem muitas moradas. E ele disse: se não fosse assim, eu vós teria dito: eu vos preparar lugar. E se eu vós preparar lugar, virei outra vez e vós levarei para mim mesmo, que aonde eu estiver, esteja vós também. Jesus estava garantindo uma oportunidade para cada um de nós. Por isso que ele disse: para nós crer, para nós confiar, para nós permanecer na vontade dele, na vontade da sua palavra. Acreditar que Jesus pode mudar a nossa história, ou seja, garantir algo tão importante para a nossa vida. Por isso que ele está falando para nós não abater a nossa fé, nem atribular a nossa vida e nem ser angustiado, mas permanecer firme na fé, na confiança, que tem muitas oportunidades, muitas heranças, é reservada por Jesus por cada um de nós. Se ele diz que ele é o caminho e ele é a verdade, ele é a vida, ninguém vai chegar ao Pai se não chegar por ele, ou seja, se não passar por Jesus. Jesus é a porta, Jesus é o caminho, Jesus é a resposta e Jesus é quem pode nos garantir algo para a nossa vida. Se nós confiar em Jesus, se nós entregar a nossa vida para Jesus, certamente nós venceremos muitos, porque Deus vai estar conosco, nos fortalecendo, nos ensinando e nos capacitando na presença dele. Por isso que ele está falando com você nessa noite. Talvez você está abatido, talvez você está angustiado, talvez você ache que não há mais esperança para a sua vida, não acha mais saída. Jesus é a saída, Jesus é a resposta para todas as suas perguntas. Basta você acreditar, basta você confiar, não abater a sua fé, não desanimar, mas continuar firme, porque Jesus tem muitas oportunidades de morada eterna para você, de transformação não só para a sua vida, mas de transformação para a sua casa, para a sua família, enfim, para todos aqueles que você sempre pede para que Jesus entre com providência. E se você acreditar nas palavras de Jesus, eu tenho certeza que a sua vida vai mudar. Talvez você abate a sua fé por algo que acontece na sua vida, por algo que você não consegue para a sua vida, mas tenha certeza, se você colocar na mão de Jesus, não atribular a sua fé, não abater o seu coração, ou seja, confiar que Jesus é a porta, que Jesus é a saída, que Jesus é o caminho, que Jesus é a resposta para as suas perguntas, certamente Jesus vai te abençoar, porque você está colocando a confiança no próprio Senhor Jesus. Você está colocando os seus projetos na mão de Jesus. Está aguardando, esperando que Jesus pode mudar a sua história. Ele disse: na casa do Pai tem muitas moradas, tem muitas oportunidades, por que nós se preocupar? Por que nós abater a nossa fé se Ele tem oportunidade de vida para todos aqueles que confiar nele, que acreditar

na sua palavra. Ele disse: eu sou o caminho, eu sou a verdade, eu sou a vida. Jesus é a vida para aquele que crê, para aquele que confia e para aquele que entrega os seus caminhos na presença de Jesus. Ele cuida de nós. Jesus todos os dias está pronto para ouvir o seu pedido, ou seja, ouvir o seu clamor. Sem nós pedir, como que ele vai saber o que nós precisamos? Sem nós bater, como que ele vai abrir se nós nunca batemos, nunca pedimos, nunca buscamos? Mas se nós pedir, ele certamente concederá aquilo que nós precisamos da mão de Jesus.

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1: Soberano Deus e maravilhoso Pai, Criador dos céus e também da terra, mais uma vez, ó Deus, nós se ponhamos diante de Ti e da Sua presença. Agora, ó Deus, nós oramos por milhões de pessoas que estão em sintonia conosco aqui por essa emissora. São milhares de pessoas, ó Deus, que estão doentes, até mesmo, ó Deus, com problema conjugal, insolável em sua vida. São pessoas, ó Deus, que não conseguem dormir à noite, porque algo diferente entra na sua casa e essa pessoa fica perturbado, não consegue dormir, ó meu Deus. Mas o Senhor é um Deus que pode colocar os seus anjos para proteger essa casa, para guardar esse lar, para guardar essa família que necessita desse milagre. Porque quantos, ó Deus, que acredita na resposta da oração. Acreditas, ó Deus, que o Senhor é um Deus que pode agir, um Deus que pode pelejar por cada um que crê, por cada um que acredita. Meu Deus, quantas pessoas internadas nos hospitais, outros em cima de uma cama no leito de dor, outros até mesmo, ó Deus, desenganado da medicina, mas o Senhor tem as respostas, ó Deus, para cada um que pede conosco. O que o Senhor nos diz que aquele que pede, recebe, o que busca, encontra, e o que bate, se abre. Quantos estão buscando, quantos estão clamando, quantos estão pedindo, ó Deus, que o Senhor entra com providência, que o Senhor ajuda, que o Senhor o livra de todo mal. Meu Deus, guarda o seu povo, guarda os seus filhos, ó Deus, que estão em frente do seu trabalho, que estão lutando pela sua obra, pelo crescimento, ó Deus, da sua igreja em cima dessa terra. Meu Deus, proteja cada um, ó Pai, livrando e protegendo de todo mal, de todo perigo, repreendendo as enfermidades, os maus malignos, ó Deus, que afeta essa vida, que afeta esse lar. Que o Senhor, ó Deus, o repreende com teu sangue. Meu Deus, realize uma grande obra na vida de todos, ó Deus. Que o Senhor venha, ó Pai, ajudando a cada um, protegendo, livrando de todo mal, de todo perigo, ó Deus. Abençoa o teu servo, nosso amigo aqui, o Léo Medeira, sua família. Meu Deus, que o Senhor proteja cada um que está em sintonia conosco aqui pela Rádio 94. Meu Deus, fica conosco, nos guardando e nos protegendo e nos livrando de todo mal. É o que nós pedimos e te agradecemos, no nome de Jesus. Queridos ouvintes do programa Voz da Libertação, Deus abençoe pelo espaço concedido e lembrando vocês que esse programa foi ao ar na direção geral da nossa irmã Eleni Miranda, supervisão local, presbítero João Vitor. Na apresentação dessa noite foi do seu mãe Cristo, cooperador Elias Mato. Trabalhou nos comandos técnicos nosso amigo Léo Medeira. Fique com Deus, fique na paz do Senhor Jesus.

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0: ao anunciarmos o nome da Santa Vó Rosa como Espírito Consolador, o fazemos convictos da verdade e fundamentados nas palavras de nosso Senhor Jesus Cristo. Disse ele: quando vier aquele Espírito da verdade, ele vos guiará em toda a verdade, porque não falará de si mesmo, mas dirá tudo o que tiver ouvido e vos anunciará o que há de vir. Ele me glorificará, porque há de receber do que é meu e vou-lo-á de anunciar. Divulgamos a seguir um depoimento de fé enviado para a sede desta Igreja Apostólica.
1: Durante a pandemia da Covid-19, a senhora Neuci Griebler Duarte testou positivo para a doença e precisou de tratamento em unidade de terapia intensiva por um período de 18 dias. Ao participarem de reunião de Santa Comunhão, realizada na localidade onde residem, familiares e amigos que vinham clamando aos céus em favor dela, suplicaram com mais fervor pelo amparo e bênção de Nosso Senhor Jesus e do Poder Celestial para a senhora Neuci. Decorridos apenas mais 3 dias, ela apresentou condições de receber alta hospitalar e finalizar o tratamento em casa. A partir daí, essa senhora passou a apresentar boa melhora, até que superou todo o desconforto desencadeado por aquela doença. Reconhecida aos céus pela recuperação da boa disposição, também agradecida aos familiares e amigos, essa senhora direcionou louvor a Deus Pai, a Jesus Nosso Senhor, a Maria Santíssima, a Santa Vó Rosa

Pai, a Jesus Nosso Senhor, a Maria Santíssima, a Santa Vó Rosa e ao Santo Irmão Aldo, em depoimento de fé, remetido de Laranjeiras do Sul, Estado do Paraná, recebido na sede desta Igreja Apostólica em novembro de 2024.

Prezados ouvintes da Hora Milagrosa, convidamos a todos para que venham participar das reuniões da Igreja Apostólica que são realizadas nesta cidade de Itararé, estado de São Paulo, com reuniões aos sábados às 19 horas e aos domingos às 11:30 da manhã e na segunda quinta-feira de cada mês às 19:30. O endereço é Rua José Rolim Sobrinho, número 554, Vila Tonico Adolfo. Serão todos muito bem-vindos.

usando do livre-arbítrio concedido por Deus Pai à mais perfeita obra de suas mãos, a criatura humana deu ouvidos ao poder do mal e se afastou da graça divina. Porém, com infinita misericórdia daqueles que criaram com tanto amor e bondade, o Pai Celestial e seu Divino e Santo Espírito deram continuidade ao plano traçado nos céus para a redenção e salvação da criatura humana, tomando as providências para surgimento daquela que seria a mãe do Messias, o enviado dos céus, com a missão de resgatar do domínio do mal a tantos quantos pudessem crer na mensagem divina. Assim como todas as coisas criadas pelo Pai Celestial,

foram e são perfeitas, a designação para a missão da Mãe do Unigênito Filho de Deus não foi diferente, tanto que a pessoa predestinada para essa tarefa, a Virgem Maria Santíssima, atendeu plenamente às expectativas divinas e produziu os frutos preciosos do amor de perfeita mãe. Embora qualquer outra mulher de seu tempo pudesse ter sido a escolhida, a Virgem Maria Santíssima foi predestinada e designada para essa relevante missão, visto que uma pessoa comum, sem as virtudes e capacidades divinas, não suportaria tudo quanto essa Santa Mãe precisou enfrentar para cumprir aquela divina atribuição. Por sua vez, Maria Santíssima seguiu em frente, mantendo a dignidade, a honra e a fidelidade aos seus princípios de fé e a Deus Pai e ao seu Filho, a quem apoiou do nascimento até a gloriosa ascensão aos céus. Ao final de sua vida terrena, Maria Santíssima recebeu o galardão de Rainha dos Céus e Mãe do Filho do Altíssimo, Nosso Senhor Jesus Cristo, bem como a atribuição de Mãe dos Filhos e Filhas de Deus e de intercessora em favor dos bons e humildes de coração. Nós, apostólicos do Consolador e ouvintes da Hora Milagrosa, rendemos honra e ações de graças a Deus Pai e ao seu Divino Espírito por haverem providenciado essa bendita Mãe Celestial, que além do galardão e das atribuições que recebeu por seus méritos, cumpriu a missão de anjo da guarda da Santa Avó Rosa e do Santo Irmão Aldo, protegendo e amparando a ambos para que, no devido tempo, eles pudessem receber o respectivo galardão de Consolador e de Santo Pastor. Preciosas bênçãos e dádivas divinas concedidas à presente humanidade neste tempo de regeneração.

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1: Prezados ouvintes e internautas do programa A Hora Milagrosa, os cumprimento desejando-lhes a paz do Senhor Jesus, a graça de Deus e seu Santíssimo Espírito, com as bênçãos da Santa Vó Rosa, o Consolador, e do Santo Profeta Irmão Alto. Nesta oportunidade, quero parafrasear as palavras do apóstolo São Paulo, que diz em carta aos Colossenses, capítulo 3, versículo de 1 a 3. Se fostes ressuscitados com Cristo, buscai as coisas do alto, onde Cristo vive assentado à direita de Deus. Pensai nas coisas do alto, não nas coisas que são da terra, porque morrestes e a vossa vida está escondida com Cristo em Deus. Essa linda expressão, sua vida está escondida com Cristo em Deus, é fruto de suas próprias experiências e reconhecimento de que, por mais autossuficiente que pensamos ser, nada de bom, agradável e digno podemos fazer se de fato não termos e exercitarmos os verdadeiros princípios cristãos. Vivemos dias difíceis, e isso deixou de ser uma constatação apenas das instituições religiosas. Os céticos, os filósofos, os políticos, jornalistas e agnósticos, todos se encontram numa mesma conclusão de que vivemos dias difíceis. As várias faces da crise mental, social, existencial e espiritual se instalaram na sociedade da era digital. O apego às coisas, aos bens de consumo e à vida terrena fez com que homens e mulheres se distanciassem cada vez mais de Deus. O homem busca cada vez mais as coisas imediatas. Preocupa-se mais com o agora e com isso o conceito de sustentabilidade e esperança caiu por terra. Pesquisas realizadas mostram que a noção e perspectiva de um futuro melhor tem caído muito, sobretudo nas populações mais jovens. Mas o que de fato é importante? O importante é o homem voltar-se ao princípio de sua essência, aquilo que é o mais básico, a característica central da vida do homem, Deus. Deus é o argumento principal que nos dá esperança. É isso que o apóstolo quis ensinar quando disse buscai as coisas do alto. É por isso também que o rei Davi, no Salmo 121, se perguntou dizendo, de onde me vem o socorro? E ele responde, meu socorro vem do Senhor que fez os céus e a terra. Vimos falar de pânicos, guerras, instabilidade políticas e econômicas, violências, choros, ranger de dentes, e por mais paradoxal que seja, muitos se apegam a essa vida, e é um dilema. Mesmo assim, há pessoas que sentem prazer em fazer parte dessa situação mundana. A doutrina que essa igreja apostólica proclama, e tudo que o profeta Santo Irmão Aldo ensinou, mostra que podemos usufruir de tudo aquilo que Deus nos proporciona. Mas essa mesma doutrina ensina que todas as coisas sendo lícitas não nos convém, porque não edifica e mesmo que nos encha de prazer e infla nosso ego, é algo momentâneo que de fato esvazia nosso espírito e não é prazeroso para a alma. São João ensinou em uma de suas cartas dizendo, filhinhos, não ameis só com palavras. E também ele ensinou dizendo, não ameis o mundo e nem o que nele há, porque tudo o que há no mundo é concupiscência da carne, concupiscência dos olhos e soberba da vida, e o amor de Deus não está nele, e nem pode estar, porque aprisiona o homem numa rede e num emaranhado de situações que o impede de servir a Deus e crer, inclusive, na existência dele. O apego ao mundo faz com que a pessoa duvide de Deus e o culpe pelos seus sofrimentos. Mas mesmo que a pessoa duvide de Deus, ele continua sendo Deus e continuará o chamando, dizendo, vinde a mim. Hoje é dia de salvação, dia de considerar e ponderar o que Jesus disse, o que adianta o homem ganhar o mundo inteiro e perder a sua alma. É hora de definirmos nossas prioridades e colocar Deus em primeiro lugar. Esse é o mandamento, amar a Deus sobre todas as coisas. E é a principal missão da Igreja Apostólica. Para isso, Jesus cumpriu sua promessa e formou a Santa Vó Rosa como Espírito Consolador. Esse Espírito restaura novamente o elo entre Deus e o homem e novamente reconcilia-nos com nosso Criador. Ó amado ouvinte e internauta, onde foi que te perdestes? Suas frustrações, decepções e perdas não deveria te distanciar de Deus, pelo contrário, pois Ele continua te esperando. Jesus determinou ao apóstolo São João que registrasse no livro das Revelações, Apocalipse, as palavras dele dizendo: Tenho, porém, contra ti que abandonaste o teu primeiro amor. Nosso primeiro amor sempre será o de Deus, porque Ele nos criou, nos deu vida e nos amou primeiro. Jesus aconselha dizendo: Lembra-te de onde caíste. O orgulho precede a ruína. A queda pode estar justamente onde levantou o orgulho, a soberba e tantos outros sentimentos perversos que permitimos entrar no nosso coração. Queres novamente ter esperança, mesmo em meio aos conflitos? Queres perder o medo do futuro? Entregue sua vida a Deus. Continue ouvindo esse programa e venha conhecer nossa Igreja Apostólica. Venha nos visitar. Conhecerás aqui a Santa Vó Rosa, uma santa nova, uma verdadeira e de fato novidade. Ela é a promessa de Jesus cumprida, algo que até então nunca ouvistes falar. O nosso Deus, usando um de seus profetas, disse: Os meus pensamentos não são os teus pensamentos, e os meus caminhos não são os teus caminhos. Decide-te trilhar os caminhos de Deus. Jesus disse que Ele é o caminho, a verdade e a vida, e Ele está e manifesta-se nesta Igreja Apostólica. Não adianta falar que é de Jesus ou saber que Ele existe. É preciso entregar-se a Ele e viver a sua vontade. Jesus disse que nem todos que diz Senhor, Senhor, entraria no reino dos céus, mas todo aquele que faz a vontade do Pai que está nos céus. Essa organização espiritual maligna que governa o mundo jaz. É algo falido. Jesus disse: Porventura colhe-se uvas de espinheiros ou figo dos abrolhos? Não se pode colher nada de bom nesse mundo. Não se colhe frutos bons de árvores más. Essa é a sabedoria também do rio, que não se rebela com o mar, porque por maior que seja o rio, sempre será menor que o mar. Mas com humildade, esse mesmo rio corre ao encontro do mar, se une com ele até que se torne uma só coisa, mar. É isso, ó querido e querida ouvinte, que a Santa Vó Rosa e Santo Irmão Aldo, em nome de Jesus, deseja fazer conosco. Que corramos ao encontro de Deus e nos tornemos uma unidade plena espiritual. Você precisa buscar a Deus e deixar ser conduzido por Ele. São Paulo diz em carta aos Filipenses, capítulo 2, versículo 1 a 2, dizendo: Se por estarmos com Cristo temos alguma motivação, alguma exortação de amor e comunhão no Espírito, alguma afeição e compaixão, completa a minha alegria, tendo o mesmo modo de pensar, mesmo amor, um só Espírito, uma só atitude. Querido e querida ouvinte, tenha essa atitude. Entrega sua vida a Deus, a Jesus, à Virgem Maria. Também entregue a sua vida a Santa Vó Rosa e ao profeta Santo Irmão Aldo. Essas palavras traduzem o pensamento e sentimento da Igreja Apostólica em relação a você jovem, ao senhor e senhora ouvinte internautas, e que estas palavras fiquem em vossos corações. Passo a orar em seu favor. Ó Santíssimo Deus, eterno e bondoso Pai, rendo-te glórias, louvores e ações de graça pela tua grande bondade e justiça. Em nome do teu amado Filho Jesus, o eterno Salvador de nossas almas, peço teu amparo e proteção. Suplico também, ó querida e santa Vó Rosa, vós que sois o fruto glorioso da promessa do Divino Mestre, nosso amado Espírito Consolador, que abençoe os ouvintes do programa A Hora Milagrosa, sua vida, seu lar e sua família. Peço tua misericórdia em favor dos enfermos, oprimidos e deprimidos. Peço que uses de piedade para com os que estão desempregados, desenganados e desesperados. Com a autoridade de Cristo e de Deus nosso Pai, na comunhão do Santíssimo Espírito, seja desfeito toda a obra do mal, e tudo o que é contrário à vontade do Pai. Unges, ó Santa Vorrosa, com tuas virtudes e poder, o óleo, água, colocado diante desse aparelho receptor, para que ao fazer uso desses elementos,

0: Quanto às virtudes e poder, o óleo, água, colocado diante desse aparelho receptor, para que ao fazer uso desses elementos, teus filhos e filhas possam ser libertos e muito abençoados. Peço por tuas bênçãos, Santa Vó Rosa, e as bênçãos do profeta Santo Irmão Aldo, em favor dos que estão trilhando caminhos perigosos no vale da sombra da morte. Sejam, pois, protegidos, amparados e libertos, para que o teu nome, Santa Vó Rosa, e o nome do Santo Irmão Aldo seja louvado e glorificado. Receba, pois, ó amado e amado ouvinte desse programa, a graça de Deus nosso Pai, a unção do seu Santíssimo Espírito, as bênçãos de Jesus, da Santa Vó Rosa e do profeta Santo Irmão Aldo. Tenham todos essas bênçãos e vivam em paz. Amém.
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1: Está no ar a Voz do Brasil. As notícias do governo federal que movimentaram o país no dia de hoje.
2: Olá, boa noite.
3: Boa noite para você que nos acompanha em todo o país.
2: Quarta-feira, 9 de julho de 2026.
3: Vamos ao destaque do dia na...
4: Boa noite.

0: conhecer as notícias do governo federal que movimentaram o país no dia de hoje.
1: Olá, boa noite.
0: Boa noite para você que nos acompanha em todo o país.
1: Quarta-feira.